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obrigado. Obrigado pelo carinho de todos vocês. 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Falar com a Roseli. Obrigado!

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0: Nayara Azevedo, Araguaia, Roberta Miranda. Muito obrigada por estar aqui comigo essa noite.
1: Eu que agradeço.

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1: Tava disposto a as coisas pra me convencer que você tá bem, viu?

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Olha a hora certa agora em Vila Rica, são 5 horas mais 7 minutos, 5 e 7, bom dia para você que tá ligado comigo, ouvindo aí o nosso programa nessa manhã bonita, hoje, segunda-feira, né? Segunda-feira, hoje, dia 20 de julho do ano de 2026. Para você que está ligado comigo, depois aí de um bom final de semana, né, amigo? Com certeza, o seu final de semana foi bom, assim como o nosso também. Obrigado você pela tua companhia, obrigado aí pela sua parte, pela sua sintonia. A partir desse momento aí, até às 7 horas da manhã, a gente fica contigo com o programa Som do Campo, com o melhor da música sertaneja, fazendo parte aí da tua manhã desta segunda-feira, né? Bom dia para você que está ligado comigo na cidade, bom dia para você que está ligado também na zona rural do nosso município, bom dia para você que está ligado aí no aplicativo, onde quer que você esteja, um grande abraço, obrigado pela tua sintonia, tá bom? 5 e 8 agora, 5 horas e 8 minutos, a partir desse momento você pode falar comigo também no nosso telefone no 3554 ativo, onde quer que você esteja, um grande abraço, obrigado pela tua sintonia, tá bom?

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1: Olha a hora certa em Vila Rica, 5:16 agora, né? 5:16. Ouvimos aí as primeiras de hoje, né? Tivemos então aí o Chitão e o Chororó cantando Terra Tombada. Almi Sáter cantando aí Pinhão, as duas primeiras de hoje, dessa manhã bonita, hoje segundona, né? Segunda-feira, dia 20 de julho, ano 2026. Para você que tá ligado comigo, bom dia para você que tá tomando já o seu chimarrão, tomando o seu café da manhã. Olha, até às 7 horas por aqui eu estarei contigo, tá bom? Trazendo aí o melhor da música sertaneja, atendendo também a sua participação através do nosso telefone do 3554-2266. Você já pode mandar aí sua mensagem, vai ser um prazer grande eu poder falar com você, tá bom? Bom dia!

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2: 5:19. 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

0: Olha a hora certa, olha nós de volta, agora em Vila Rica são 5 horas mais 26 minutos, né? 5h26 agora. Olha para você ligado comigo, bom dia, obrigado aí pela tua companhia, né? Pela sua companhia nessa manhã bonita, nessa segunda-feira, hoje dia 20, né? E nós por aqui vamos seguindo com o nosso Som do Campo. Deixa eu trazer para você as primeiras participações dessa manhã de segunda-feira, né? Hoje nós estamos aqui com um problema aqui no nosso computador, né? Tô todo perdido aqui hoje. Mas vamos ver se a gente consegue, então, trazer então aqui as participações através também do nosso aparelho celular. Mas pode mandar sua mensagem, tá bom? Você pode mandar sua mensagem aí através do nosso telefone, do 3554-2266, que nós iremos atender você com o maior prazer, tá bom, meu amigo? Deixa eu falar com o garoto Rian, tá ligado? Tá ouvindo nós? Fala comigo, Rian, como é que você tá? Bom dia!
1: Bom dia, Lázaro. Bom dia aos ouvintes da Rádio Conte. Lázaro, eu já quero escutar a música de Teodoro Sampaio, Copo de Papel. Aí eu ofereço pra todos que gostarem da mesma, tá? Uma ótima tarde pra todos.
0: Valeu, garoto, bom dia, obrigado você pela tua companhia também, pela sua participação, tá bom? Daqui a pouquinho eu vou trazer então aí a sua canção, Teodoro Sampaio, Copo de Papel, aqui no nosso programa, tá bom, meu amigo? Bom dia, deixa eu atender também, deixa eu ver aqui, meu amigo Capu também tá com o rádio ligado, tá ouvindo nós, dizendo bom dia, Lázaro. Roda pra mim com Bruno e Marrone por um minuto para todos os ouvintes e também quero oferecer para você, tá bom, meu amigo? Bom dia, desejando também aí um ótimo dia para todos, um bom dia para você também, Capu, obrigado pela companhia, tá bom, meu amigo? Deixa eu falar também com o Naldo, que tá ligado também com a gente, ouvindo aí a nossa programação e participando também. Alô, meu amigo Naldo, bom dia!
2: Bom dia, Lázaro, bota o modão pra nós aí, parceiro, essa escolha. Feliz pra você dar, então se gostar da mesma. Tchau e obrigado.
0: Valeu, meu amigo, bom dia. Obrigado você também pela companhia, pela sua participação. Mandar uma alusão aí pra todos os amigos lá do Caxangá, né, que estão aí com o rádio ligado, ouvindo nós, ouvindo aqui o Som do Campo nessa manhã bonita, hoje, nesta segunda-feira. Obrigado vocês aí pela companhia. 5h28 agora, 5 horas mais 28 minutos. Eu começo com o Teodoro Sampaio cantando aqui no nosso programa. Bom dia!

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0: Olha a hora certa agora em Vila Rica, são 5 horas e 43 minutos, 5h43. Para você que está ligando o seu rádio agora, chegando na nossa companhia, olha, sejam todos bem-vindos, tá bom? Esse é o nosso programa Só do Campo, nessa manhã de segundona, né? Hoje dia 20, né, amigos? Estamos aí, olha, 164 dias para o final do ano de 2026 e também para o início de 2027, né? Hoje comemora-se o Dia Mundial da Amizade, né? Para todos os amigos que estão ligados, bom dia, né? Obrigado cada um aí pela sua sintonia. Olha, para você que está tomando aí o seu café da manhã também, tomando o seu chimarrão, ligado com a gente aqui na programação, bom dia. Pessoal do interior do nosso município, nossos amigos produtores rurais, você que está aí com o seu rádio ligado, muita gente já no trabalho, muitos tiradores de leite também já estão aí na lida, né? E ouvindo aí o nosso Som do Campo, olha... Obrigado cada um pela companhia, tá bom? Esse é o nosso programa Só no Campo. Eu vou trazer para você participação, deixa eu trazer aqui mais uma participação. É, aos poucos nós vamos aqui se organizando, né? O meu retorno aqui dos áudios que vocês mandam, né? Das mensagens não estava funcionando, agora já tá, né? Atendi os primeiros aí diretamente do aparelho celular, mas agora parece que tá tudo resolvido por aqui, né? Vamos falar então aqui com o Ronaldo, vamos testar então aqui se tá tudo ok mesmo, né? Alô, meu amigo Ronaldo, fala com nós, rapaz. Como é que você tá? Bom dia.
1: Bom dia, bom dia. Tá com a música aí pra mim lá, a banda Corujão. Você jogou sujo comigo.
0: Beleza.
1: Eu ofereço para todos os ouvintes da rádio.

0: pra vocês aí da rádio. Vamos tirar o leite.
1: Tá na hora, né, Ronaldo? Bom dia para você, meu amigo. Obrigado pela companhia, obrigado aí pela sua participação. Para todos os tiradores de leite, né? O pessoal que já estão aí de pé, com o rádio ligado, estão no curral, mas ouvindo aí o som do campo. Olha, obrigado vocês aí pela companhia, tá bom? Um prazer grande ter vocês aí com a gente, nos ouvindo nessa manhã de segunda-feira. 5h45 agora, eu começo com essa aqui, olha, Banda Corujão, Você Jogou Sujo Comigo, bom dia.

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0: Olha a hora certa agora em Vila Rica, são 6:01, né? 6:01, olha nós de volta aqui com vocês, nessa manhã bonita, hoje é segundona, né amigo? Segunda-feira, dia 20 de julho do ano de 2026, né? Antes de trazer o nosso Minuto com Deus, olha, tenho aqui uma procura de emprego, nosso amigo Nazareno, ele está à procura de operador de máquina, né? Pode ser pá carregadeira ou também tratou de pneus, tem experiência e tá aí precisando de trabalhar, tá bom? Atenção mais uma vez aí, se você tá precisando aí de um operador de máquina pesada, um operador de pá carregadeira, um operador de trator de pneus, olha, o Nazareno, ele está à procura de emprego aí nessa área, tá bom? O telefone dele é o 66-984-37-3742, repetindo o telefone, 66-984-37-3748, tá bom? 6:02, 6:02 agora, chegou a hora do nosso Minuto com Deus, da nossa mensagem, do nosso Minuto de Reflexão, e agora eu te convido a você ficar com o nosso Minuto com Deus. Não agradecer o Deus pela vida hoje ainda, né? Já está acordado, e você ainda não fez o seu agradecimento a Deus pela vida, pelo dia, né? Olha, chegou o momento da gente trazer a nossa mensagem em forma de agradecimento por tudo que Deus tem proporcionado para a gente, né? Pelo bom final de semana, pela semana que se inicia, pelo bom dia, pelo fôlego da vida. E agora nós teremos então aí o nosso Minuto com Deus. Daqui a pouco estarei de volta.
1: Salmos capítulo 6, verso 9 diz assim: O Senhor já ouviu a minha súplica, o Senhor aceitará a minha oração. A oração é uma necessidade, não apenas um dever. É uma consequência de uma vida de intimidade e não um ato religioso e formal. Falamos com Deus porque temos prazer em estar na sua presença. Temos que fazer com que a oração se torne parte integrante da nossa vida. Quando você ora, Deus derruba as barreiras que estão impedindo suas conquistas. A Bíblia diz que Deus ordenou a Josué que ele e seu exército rodeassem a cidade de Jericó por 7 dias. E durante esse tempo, o povo deveria ficar em silêncio. Embora ninguém soubesse o que estava acontecendo, Deus estava agindo. Porque no dia em que eles terminaram aquela marcha, o que parecia impossível aconteceu. As muralhas fortificadas de Jericó foram abaixo. Podemos aprender com isso que Deus pode derrubar as nossas barreiras, por mais que elas pareçam intransponíveis. Você tem orado por algo que parece impossível de acontecer? Persevere, mesmo que pareça que nada está acontecendo. Tenho ouvido muitos testemunhos maravilhosos, esposas que viram a conversão de seus maridos, pessoas que tiveram o cuidado e a provisão de Deus, mesmo em meio às crises, cura de enfermidades que aos médicos pareciam impossíveis e muitas outras coisas. Deus peleja a nosso favor. Quando Daniel entrou em um propósito de oração e jejum por 21 dias, a resposta que ele esperava demorou a chegar. Mas o anjo Gabriel disse a ele que, desde o dia em que Daniel empenhou seu coração em se humilhar perante Deus, as suas palavras foram ouvidas. O texto diz que a resposta deveria ter vindo antes, mas que a bênção ficou retida por causa do príncipe do reino da Pérsia. E por isso Gabriel veio. O inimigo fez de tudo para que Daniel desistisse e parasse de orar. Talvez o mesmo esteja acontecendo com você. O que você tem buscado de Deus não acontece, e por isso você pensa em desistir. O tempo de Deus não é como o nosso tempo. Deus diz a você hoje: não pare de crer, não pare de lutar por quem você ama, pela sua família, pelo seu marido, sua esposa, seus filhos. Diga para Deus: Senhor, eu estou sem forças para continuar lutando. A palavra diz que Ele fortalece o cansado e dá grande vigor ao que está sem forças. Os que esperam no Senhor renovam as suas forças. Eu quero orar por você. Senhor, muitas pessoas que estão ouvindo essa mensagem têm orado, mas tudo que elas têm recebido como resposta é o Teu silêncio. Eu sei que o Senhor não está parado, mas que tem ouvido o nosso clamor. Por isso eu te peço, transforme o nosso choro em alegria. Nos tira desse cativeiro em que se encontra a nossa vida. Que durante as lutas e as provações, nós possamos sentir o refrigério em nosso espírito, através da certeza de que o Senhor não se esqueceu de nós. Nos dê força e fé para continuar, mesmo que não vejamos as coisas mudarem, mas sabemos que elas estão sob seu controle. Eu oro em nome de Jesus. Amém.
0: Olha nós de volta, hora certa, agora em Vila Rica, são 6:06 e nós tivemos então aí o nosso Minuto com Deus, né? Linda mensagem aqui com o pastor Edivaldo Oliveira, trazendo esse minuto de reflexão para essa manhã de segundona, né? Segunda-feira, que você possa tomar posse dessa palavra, que tenhamos aí um dia, mais uma semana abençoada também, tá bom? Esse foi o nosso Minuto com Deus, aqui nessa manhã de segunda-feira. Olha, 6:07, 6:07. 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Olha, deixa eu trazer mais pedido, mais participações, deixa eu...

0: Segunda-feira, né? Segundona. Para você que estava esperando ela chegou, né? Muita gente diz que espera sexta-feira, segunda-feira não, né? Mas é o dia da gente recomeçar. Olha que oportunidade Deus está nos dando, né? De começar mais uma semana por aqui, com saúde, com a expectativa de uma semana abençoada, com alegria no coração também, né? Às vezes a gente chega cansado, mas a alegria você nunca pode perder, né? É a esperança de vitória, a esperança de uma ótima semana, e é assim que eu desejo que você esteja pensando também, tá bom? Olha, vamos ter uma semana abençoada. Olha, deixa eu falar com meu amigo Evânio. Evânio tá ligado comigo, tá ouvindo também a programação, eu falo com ele agora. Bom dia.
1: Bom dia, Conte. Bom dia, Lázaro. Passando aqui para desejar uma ótima segunda-feira para todos e pedir que você toque aí de algum lugar do passado. Não sei se é para estar na escuta do programa. Meu pai lá na sala, hein? Valeu. Ótima segunda para todos. Um bom dia.
0: Valeu, amigo, bom dia para você também. Obrigado pela sua companhia, pela participação, tá bom? Meu amigo Evânio aí, sempre ligado também, participando aqui da programação. Um ótimo dia para você. Alô, meu amigo Juvenil, como é que você tá, homem? Fala comigo, bom dia.
1: Bom dia, meu amigo Lázaro. Bom dia, bom dia. Tô ouvindo aí você aí.
0: Estamos por cá,
1: Tô dando uma
0: rapaz.
1: voltinha aqui, mas aqui hoje tá frio, rapaz. Até a perna da calça tá já congelando, viu? Uma ótima
0: Eita,
1: segunda-feira abençoada
0: nós.
1: para você. Um bom dia, meu irmão.
0: Valeu, bom dia.
1: E toca para
0: Estamos.
1: nós aí
0: Qual
1: uma
0: delas?
1: música aí com Roberto Carlos, Jesus Cristo. Um
0: Beleza.
1: abraço para você e todos os ouvintes. Minha garganta
0: Tranquilo.
1: tá meio ruimzinha, né?
0: Tá
1: Tô
0: nada,
1: ouvindo
0: rapaz.
1: aqui,
0: Tá
1: mas
0: bala aqui,
1: Deus te
0: 100%.
1: abençoe e te proteja. Te dê saúde e livramento.
0: Valeu,
1: E não
0: amém.
1: tá passivo aí, tá gelado, gelado, tá passivo Goiás. Você tá doido? Vou dar uma voltinha já pra casa, que eu não aguento não.
0: Valeu, bom dia, meu amigo. Obrigado pela companhia. Uma ótima semana também aí para o senhor, tá bom, meu amigo Juvenil, em Itapaci, Goiás? Daqui a pouco eu trago o rei Roberto Carlos cantando aqui no nosso programa. Minha amiga Miriam, tá lá no Caxangá, tá ligada comigo. Fala comigo, mulher. Bom dia.
2: Oi, Lázaro, bom dia, meu amigão. Tudo bem? Todo mundo bem, graças a Deus aqui, já passou um final de semana bem. E você, fala aí pra mim, meu amigão. Lázaro, eu quero uma música. Relógio Quebrado, Alfredo Pereira, Andressa, Johnny, Bartolomeu, o Celino, o Velho Chico, a mulher do Velho Chico, a Dona Francisca que mora lá na IP, e o Melé, simplesmente pra você, meu amigão, e do mais, que tá ouvindo a Rádio Conte. Boa segunda-feira, abençoada por Deus, tá bom, meu amigão?
0: Valeu, minha amiga, bom dia para você também. Obrigado pela companhia, tá bom? Pela sua participação. Daqui a pouco eu trago sua moda, tá bom? Ótima semana. Meu amigo Louro, tá ligado? Tá ouvindo nós também? Bom dia.
3: Olá, bom dia, na bênção de Deus. E aí, rapaz, faz rima, se fala, hein?
0: Pois é,
3: Vou dar uma
0: moço.
3: música pra nós aí. Padre Junho, soldado querido. Falei pra você, sua família, Maria Correia, São José, Caravá, beleza? Pra minha família.
0: Valeu, meu amigo, bom dia para você também. Obrigado pela companhia, para todo esse pessoal aí que você citou o nome. Olha, abraço para todo mundo. Bom dia, obrigado pela companhia de todos aí, tá bom? Agora são 6h13, 6 horas mais 13 minutos. Eu trago então aqui o Teixeirinha cantando, né? Matando saudade. Lindo rancho aqui no Sol do Campo. Bom dia!

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8: Olha nós de volta, hora certa, agora são 6:22, né? 6:22 agora, bom dia para você que tá ligado comigo, sintonizado, ouvindo aqui o nosso Som do Campo nessa manhã bacana, hoje segundona, né? Hoje dia mundial da amizade, né? Hoje é dia 20 de julho, ano 2026, portanto hoje dia mundial da amizade. E nós celebrando aqui no nosso Som do Campo juntamente com vocês nessa manhã bonita, hoje nesta segunda-feira, né? 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Seis horas mais 28 minutos, 6:28 agora, né? Olha, deixa eu trazer por aqui mais pedido, mais participações. Deixa eu ver aqui quem é que tá aqui, o que que eu tô devendo, né? Vou tocar aí na sequência. Lourenço e Lorival aí, Relógio Quebrado, pediram já aqui na programação. Tem também aqui o Chico Rei Paraná, Em Qualquer Lugar do Passado. Deixa eu ver quem mais. Tem o Júnior, né? Soldado Ferido. Eu quero atender também mais pedido. Minha amiga Dona Terezinha tá ligada comigo, tá ouvindo aqui o programa. Pedindo ela para ouvir. Deixa eu ver aqui, mandando uma mensagem para nós, né? Dizendo para hoje que tenhamos aí paz, fé, foco, alegria e Deus sempre nos guiando. Bom dia. Amém. Obrigado aí, Dona Terezinha, pela mensagem. Um grande abraço para a senhora, bom dia, obrigado pela sintonia, tá bom? Dona Iracema, como é que tá a senhora? Fala comigo, bom dia.
3: Olá, de quem você chama se quer? Tá pedindo para mim logo doce de mel.
8: Valeu, minha amiga, bom dia, obrigado pela companhia, né? Sabor de mel, o nome do hino. Daqui a pouco a gente toca, tá bom, Dona Iracema? Bom dia pra senhora, obrigado pela companhia, pela participação, uma ótima semana. Minha amiga Marli, fala com nós, como é que tá a senhora? Bom dia.
6: Bom dia, Lado, tudo bem com você, sua família? Lado, manda uma música pra sua esposa pra nós ouvir. Eu, meu velho, Alex, seu bom filho, família da Xanda. Um abençoado dia a todos nós, na proteção de Deus e nossa mãezinha Aparecida.
8: Valeu, minha amiga, bom dia, obrigado pela companhia, obrigado aí pela participação, alusão também para todos aí no Mundo Novo, né, ouvindo aí o programa, obrigado vocês aí pela companhia. Que Deus possa nos dar uma semana abençoada a todos, tá bom? 6:30 agora, 30 minutos faltando para 7 horas da manhã, também para o final do nosso programa, mas a gente toca música, né? Traz aqui, deixa eu ver aqui, opa, peraí, eu já soltei aqui a moda aqui, já deu play, mas deixa eu voltar aqui, porque a Dona Irene também quer falar com nós, né, Dona Irene? Mandando aqui um bom dia, meu amigo, estamos na escuta, que bom, que bacana, né? Bom dia para a senhora também. Obrigado pela companhia, obrigado pela participação. Seu Anselmo Haas também ligado aí com a gente, né? Deve estar tomando aquele mate nessa hora, né, seu Anselmo? Ouvindo aí o programa Som do Campo. Uma ótima segunda-feira, uma semana abençoada para todos vocês também, tá bom? 6:31 agora. Agora sim, a gente traz Lourenço e Lorival matando a saudade, cantando Relógio Quebrado aqui no nosso Som do Campo. Bom dia!

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2: 6h37.
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0: Olha a hora certa em Vila Rica, 6h43 agora, né? 6 horas e 43 minutos. Vamos seguindo aqui com o nosso programa Som do Campo, né? Até às 7 horas da manhã. Nessa manhã bonita, hoje segundona, né? Segunda-feira, hoje dia mundial da amizade. Bom dia para você que tá ligado com a gente, ouvindo aqui o nosso programa Som do Campo, nessa manhã de segunda-feira, né? 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Bom dia, obrigado vocês aí pela sintonia de todo mundo. 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Olha, 6h47 agora. 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Note na tua agenda, torneio início lá da Copa São Marcos, vai acontecer na comunidade São Marcos no próximo dia 9 do mês de agosto, e você não vai ficar de fora dessa. 6 horas mais 48 minutos, 6h48 agora. Olha, deixa eu trazer aqui as últimas de hoje, né? Vou deixar tocando aí dois louvores. O Júnior, Soldado Ferido, meu amigo Louro pediu, e também vou deixar aí a Damares cantando Sabor de Mel. A dona Iracema Siqueira pediu para ouvir aí esse louvor, mas eu tenho mais pedido também, né? Deixa eu mandar aqui uma alusão para a Doriciane, lá em Floresta do Araguai, no estado do Pará, dizendo bom dia, que Deus abençoe o nosso dia. Amém, né? Nos dê uma semana também abençoada, né, Doriciane? Abraço para você, para toda a família, ouvindo nós aí no aplicativo em Floresta do Araguaia, no estado do Pará. Obrigado vocês pela companhia. Alô, Bruno, bom dia!
1: Olha, meu amigo Lázaro, que é o Bruno, Lázaro, que perdi a música. Ó, conquista, aprendi com os irmãos, quero oferecer pra mim, pra minha avó, pra minha mãe. Tenha um bom dia, Lázaro.
0: Valeu, meu amigo, bom dia! Obrigado você pela companhia, tá bom? Vou procurar aqui essa canção que você pediu, tá bom? Se der tempo, a gente vai tocar também, tá bom, Brunão? Bom dia pra você, obrigado pela companhia. Abraço pra você, pra toda a família, obrigado pela sintonia, tá bom? E também pela participação, um ótimo dia pra você. 6h49 agora, né? Quero por aqui agradecer a Deus pela vida, pela oportunidade de mais uma vez nós estarmos aqui, começando mais um dia, né? Encerrando mais uma edição do Som do Campo, começando também mais uma semana. Obrigado às participações. Falando em participação, deixa eu voltar aqui. A dona Isabel Crispim também está ligada. Bom dia.
2: Lázaro, bom dia para você, Lázaro, bom dia para todos, Lázaro, bom dia.
0: Bom dia, dona Isabel, obrigado pela companhia, pela participação também, tá bom? Olha, obrigado pelas participações, pela companhia, fique todos com Deus, também tô indo com ele. A gente volta amanhã às 5 da manhã com mais um programa Som do Campo. Tchau, gente!

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3: Muito bom dia a todos, eu sou Gilmar Alves e a partir de agora entra no ar mais uma edição do Giro Conte, o seu jornal de todas as manhãs. Iniciamos por aqui as principais notícias para que seu dia comece muito bem informado. Hoje é segunda-feira, dia 20 de julho, o ano é 2026. E a partir de agora você fica à vontade para participar conosco através do nosso WhatsApp, o 6635542266. 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Hoje, dia 20 de julho, comemora-se o Dia Mundial da Amizade. Amizade é o fio de outro que liga o coração ao mundo, segundo John Evelyn. Hoje também comemora-se Dia Pan-Americano do Engenheiro. A engenharia civil é um dos ramos da engenharia mais procurado pelos estudantes. É o setor da engenharia que reúne os conhecimentos e técnicas aplicadas à construção de pontes, estradas, túneis, portos, aeroportos, casas e edifícios. Aniversário de morte de Haroldo Lobo, no dia 20 de julho do ano de 1965, o compositor Haroldo Lobo faleceu. Também morte do padre Cícero, hoje dia 20 de julho, morreu na década lá de 1934, né, aos 90 anos de idade, o padre Cícero Romão Batista de Juazeiro, no Ceará, muito venerado, onde tem a sua estátua. Em 20 de julho do ano de 1969, Neil Armstrong pisou na Lua. Em 1969, Neil Armstrong tornou-se o primeiro homem a pisar no solo lunar. Hoje a comunidade católica comemora o dia de São Elias Profeta, considerado precursor da devoção à Santíssima Virgem. Séculos antes do seu nascimento, estava em companhia de Santo Eliseu, seu discípulo perfeito e continuador, quando um carro de fogo puxado por cavalos, também de fogo, o arrebatou aos céus. Deverá voltar no fim do mundo para enfrentar o anticristo. Você acompanhou o dia de hoje na história. Nós vamos agora à previsão do tempo para os municípios de Vila Rica e também as informações meteorológicas do município de Santa Teresinha.

Em Santa Terezinha, o sol nasceu às 6 horas e 40 minutos e vai se pôr às 18 horas e 15 minutos. Os ventos chegam a 6 km por hora, a umidade relativa do ar atinge máximo de 89%, a mínima está abaixo de 60%. Temperatura mínima de 20, máximo 32, não tem previsão de chuva hoje em Santa Terezinha. Em Vila Rico, o sol nasceu às 6 horas e 40 minutos. Espera aí, deixa eu atualizar aqui. Atualizar aqui porque eu estou trazendo novamente Santa Terezinha, né? Deixa eu atualizar aqui para Vila Rica as informações meteorológicas para o dia de hoje. Agora sim, Vila Rica só nasceu às 6h42, vai se pôr às 18 horas e 18 minutos. Os ventos chegam a 5 km por hora, a umidade relativa do ar máximo de 88, a mínima também abaixo de 60. Não tem chuva, temperatura mínima de 19, máximo 31 graus Celsius para o dia de hoje aqui em Vila Rica. 7 horas 9 minutos, vamos aos destaques do Giro Conte desta segunda-feira. O IBGE prorroga inscrições para Confresa e Vila Rica, que concentram mais de 50 vagas nessa região. São Félix do Araguaia identifica bebidas adulteradas e emite alerta após morte de suspeita por metanol. Polícia Militar cumpre mandado de prisão durante patrulhamento em Santa Terezinha. Prefeitura de Canabrava do Norte abre processo seletivo com salários de até R$ 5.100. Cotação dos principais produtos agropecuários você acompanha na edição de hoje aqui no Giro Conte.

da aquicultura, que é a criação de organismos aquáticos, como peixes, camarões, ostras e outros animais e plantas cultivadas em rios, lagos, viveiros e tanques. Na região do Araguaia, são mais de 100 vagas para o cargo de recenseador, distribuídas em 10 municípios. Confresa concentra o maior número de oportunidades, seguida por Vila Rica e Porto Alegre do Norte. Em Confresa terão 31 vagas, Vila Rica 21 vagas, Porto Alegre do Norte 17 vagas, São José do Xingu 7, Santa Terezinha 7, Luciara 5 vagas, Alto da Boa Vista 5, Canabrava do Norte 5 vagas, Santa Cruz do Xingu 3, Serra Nova Dourada 2. Além das vagas para recenseador, o processo seletivo também oferece oportunidades para agente censitário municipal e agente censitário supervisor, conforme a necessidade de cada município. Em Vila Rica, por exemplo, há uma vaga para agente censitário municipal e 2 vagas para agente censitário supervisor. Os contratos são temporários e a remuneração varia conforme o cargo. Para algumas funções de nível superior, os salários podem ultrapassar R$ 5.200, além de auxílio à alimentação. As inscrições devem ser feitas exclusivamente pela internet no site da banca organizadora do processo seletivo, o Instituto Brasileiro de Formação e Capacitação, o IBFC. O prazo foi prorrogado e os candidatos devem acessar a página oficial do concurso, preencher o formulário e efetuar o pagamento da taxa quando aplicável. No momento da inscrição, o candidato escolhe o município onde deseja concorrer às vagas previstas no edital. Oportunidade, então, para Vila Rica e os municípios do Araguaia. 21 vagas aqui em Vila Rica. Quem sabe você entra aí ganhando um salarinho de R$ 5.200. 7:12. São Félix do Araguaia identifica bebidas adulteradas e emite alerta após morte suspeita por metanol. Aqui na região do Araguaia, nós temos o município de Querência, que já registrou várias mortes por uso de bebida adulterada, né? Já foram confirmadas aí várias, pelo menos algumas mortes aqui na região do Araguaia, concentrando o maior número no município de Querência. A Secretaria Municipal de Saúde de São Félix do Araguaia emitiu um alerta à população após identificar a circulação de bebidas alcoólicas adulteradas no município. A medida ocorre em meio às investigações sobre a morte de uma servidora pública de Novo Santo Antônio, que teria sofrido uma intoxicação por metanol após participar de um evento realizado em São Félix do Araguaia. Em nota encaminhada ao site Olhar Alerta, a secretária municipal de saúde, Edna Reis, informou que a perícia oficial de identificação técnica, Politec, concluiu análises laboratoriais que confirmaram a adulteração em diversas bebidas alcoólicas apreendida do estado. Segundo a nota técnica, os exames apontaram a substituição quase total do etanol por metanol, tirar o álcool e colocar o metanol, o álcool que é industrial altamente tóxico e impróprio para o consumo humano. As amostras analisadas apresentaram concentração de metanol entre 33% e 36%, enquanto o teor de etanol ficou reduzido para cerca de 8%, indicando elevado potencial de intoxicação e morte. De acordo com Edna Reis, a Secretaria de Estado de Saúde emitiu um alerta para todos os municípios mato-grossenses após a identificação de lotes de bebidas adulteradas, o que levou ao reforço das fiscalizações em São Félix do Araguaia. Foram encontradas bebidas adulteradas em uma distribuidora, as quais foram todas recolhidas. E a gente tem casos aí que já confirmados, né? Lá em Querência, com mortes. Querência hoje é o centro das atenções do estado, porque concentra o maior número de mortes do estado causado por metanol, por pessoas que consumiram bebidas adulteradas. Nesta adulteração, confirmou a presença do metanol.

0: aqui que é expedida na sexta-feira, durante ações de patrulhamento ostensivos no município de Santa Terezinha. De acordo com as informações repassadas, após tomar conhecimento da ordem judicial, os policiais iniciaram diligências em locais onde o suspeito costumava ser visto inicialmente. Ele não foi localizado. Horas depois, a equipe encontrou um homem caminhando nas proximidades do núcleo da Polícia Militar da cidade. A abordagem foi realizada e o mandado de prisão cumprido. Após a prisão, o suspeito foi conduzido à delegacia da Polícia Judiciária Civil, onde permanece à disposição da justiça para os procedimentos legais cabíveis. Oportunidade de emprego para você que está desempregado. O município de Canabrava do Norte abriu um processo seletivo. A Prefeitura de Canabrava do Norte publicou um processo seletivo simplificado para contratação temporária e formação de cadastro de reserva em cargos da área de educação. As remunerações variam de R$ 1.800 a R$ 5.130,63, conforme a função exercida e a carga horária. Conforme apurou o site Olhar Alerta, as vagas contemplam candidatos com diferentes níveis de escolaridade, incluem funções como professor, professor de atendimento educacional especializado, culinarista escolar, que seriam as pessoas que trabalham na merenda, né? Monitor de transporte escolar e oficineiro, entre outras previstas no edital. A jornada de trabalho varia de 20 a 40 horas semanais. O maior salário é destinado ao cargo de professor de atendimento educacional especializado, com a remuneração de R$ 5.130,63 para uma jornada de 40 horas. Já os professores da educação básica terão um vencimento de R$ 4.033,58. De acordo com o edital, a classificação dos candidatos será feita por meio de avaliação de títulos, considerando a formação acadêmica e a experiência profissional de cada concorrente. Não haverá aplicação de provas objetivas. As inscrições serão realizadas presencialmente entre os dias 21 e 23 de julho, na Secretaria Municipal de Educação, Esporte e Lazer, Turismo e Cultura, durante o horário de expediente da Prefeitura. Não será cobrado taxa de inscrição. Os candidatos deverão apresentar a documentação exigida no edital, incluindo documentos pessoais e comprovantes de escolaridades e também títulos. 7 horas 18 minutos, nós vamos a um rápido intervalo comercial e já já estaremos de volta aqui no Giro Conte.
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Polícia Militar cumpre mandado de prisão durante patrulhamento no município de Santa Terezinha. A Polícia Militar cumpriu um mandado de prisão expedida pela 2ª Vara Criminal e Civil da comarca de

R$ 3,13. Uber Gordo em Vila Rica, R$ 305,20. Informações do IMEA. A vaca gorda em média R$ 284,85, preço à vista no estado de Mato Grosso. E

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1: Ei, pessoal, Letícia Leal chegando com o Momento Informação. Como é que vocês estão? Por aqui, tudo ótimo. E eu já chego com umas dicas de beleza que vão fazer a diferença no seu dia a dia.
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1: Para manter a pele e o cabelo sempre incríveis, a gente precisa de uns truques simples, sabe? Então, anota essa. Aquela água muito quente no banho, fuja dela. Prefira sempre a água morna, que ajuda a não ressecar e deixa os fios mais brilhantes, a pele mais saudável. E o cabelo, coitado, também pede carinho, né? Hidratações semanais fazem milagre. Recuperam os fios danificados, deixam tudo macio, reduzem o frizz e ainda dão um brilho incrível. Ah, e a pele merece um cuidado extra. Esfolie semanalmente para tirar as células mortas e deixar tudo mais iluminado e uniforme. Dicas simples, mas poderosas. E olha, fique ligado que daqui a pouquinho tem mais, com o nosso próximo boletim de saúde, cheio de informações que fazem a diferença na sua vida. Não saia daí.
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5: Muito bom dia, 8:03, e por cá estamos nós com a graça e a presença de Deus para mais uma edição do programa Bom Dia, Conte. Eu sou Gilmar Alves e nós vamos ficar juntinho até as quase 12 horas, né? Com muita música boa pra você aqui no Bom Dia Conte. Epa! Deixa eu organizar aqui que o trem tá muito alto, né? Agora sim, melhorou. 8:04 pra você que tá ligadinho, curtindo a nossa programação. Eu sou Gilmar Alves e nós vamos junto até o meio-dia, tá bom? Não perca a oportunidade de fazer a melhor programação do rádio, porque a programação quem faz é você. Segundo, a Copa do Mundo, ó, foi embora, acabou. Agora não tem jeito. A Copa do Mundo foi embora, a temporada de praia acabou, o carnaval já passou, tem tempo, tem que trabalhar. E ainda mais sendo segunda-feira, né? Segundou, e a gente precisa trabalhar e recomeçar. Não adianta lamentar, né? Vamos junto começar um dia e uma semana abençoada por Deus. Na verdade, a semana começou ontem, né? Domingo é o primeiro dia da semana e nós estamos por cá começando o dia de trabalho com o Bom Dia Conte, levando informação, boa música, entretenimento para todos os lares. Pedindo permissão por adentrar aos vossos lares e agradecendo a Deus pela oportunidade de poder levar a cada um as informações através das ondas sonoras da 101,5 MHz, Rádio Conte de Vila Rica. Bom dia! Hoje é o dia perfeito para você recomeçar. Um lembrete de que cada dia oferece novas oportunidades para você mudar e crescer. Só depende de você. Gratidão transforma o que temos em suficiente. Valoriza o que já possuímos. E valorizar o que já possuímos ajuda a cultivar a paz interior. O que você faz hoje pode melhorar todos os amanhãs seus. Pequenas ações de hoje têm impacto no futuro. Crescer muitas vezes dói, mas permanecer no mesmo lugar dói ainda mais. Incentivar a enfrentar desafios e evoluir pessoalmente. A vida não acontece quando tudo está perfeito, mas acontece quando aprendemos a lidar com o imperfeito. Aceitar as imperfeições é essencial para viver plenamente e crescer. Perdoar é libertar o prisioneiro e descobrir que o prisioneiro era você, sou eu. Uma reflexão sobre perdão e liberdade emocional. Cada dia é uma página em branco. Escrever uma bela história, um convite para viver com intenção e consciência. Se a sua página está em branco, quem pode escrever a sua história é somente você. A felicidade, ela não é um destino, mas uma forma de viajar. Valorize a jornada e os pequenos momentos de cada dia. Nem toda perda, ela é uma derrota. Algumas são livramentos. ensina a encontrar aprendizado e crescimento mesmo nas suas dificuldades. O tempo, ele é um tecido invisível que se pode bordar tudo, da mesma forma que uma página em branco. Uma reflexão sobre como usarmos o nosso tempo e construirmos a nossa vida. O dia tem 24 horas e você precisa saber aproveitar essas 24 horas. Um momento para descanso, um momento para reflexão e um momento para desenvolver o seu trabalho. Bom dia, bom dia, bom dia, bom dia. Vamos começar o nosso dia cheio de muita paz, de alegria, levando boa música para todos os nossos ouvintes aqui no Bom Dia Conte. Agora são 8 horas e 8 minutos.

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1: E a gente já chega com uma notícia que vai fazer muita gente relembrar a adolescência, viu?
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1: O ex-vocalista da banda Cine, Diego Silveira, finalmente quebrou o silêncio e desmentiu uma das maiores teorias dos fãs. Sim, ele negou categoricamente que o mega hit As Cores seja sobre morte. É, parece que aquela fanfic que rodava a internet nos anos 2010 era só fanfic mesmo. Diego Silveira, que tá com 39 anos, decidiu abrir o jogo e revelar a verdadeira origem da canção. Ele usou seu perfil no Instagram para compartilhar um vídeo explicando tudo. Pensa na surpresa dos fãs. Depois de tantos anos especulando sobre o significado sombrio da letra, a verdade vem à tona e mostra que a gente estava viajando. Quem nunca cantou essa música pensando em algo mórbido, né? Mas agora, a versão oficial é outra e vem direto da fonte. É o fim de uma era de mistérios e o começo de uma nova interpretação para esse clássico do pop rock nacional. Diego deu um ponto final nessa história e a gente amou a revelação.
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10: Olá, meus amores. Que alegria ter você aqui, conectando essa energia maravilhosa. Sou Letícia Leal e já chegamos com o Guia Astral, a parte especial para mergulhar nas vibrações do universo em busca de autoconhecimento e inspiração.
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10: Ariano e Ariana, esta fase é de renovação e coragem. No amor, conversas honestas reacendem a paixão. No trabalho, sua iniciativa abrirá portas. Confie na sua intuição, ela é sua maior aliada para o crescimento. A cor da sorte é o cobre. Seu número da sorte é o 15.
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10: Taurino e Taurina, sentem uma brisa de transformação. Aprofundar laços com sinceridade traz segurança. Profissionalmente, paciência e dedicação serão recompensadas. Busque equilíbrio em atividades que nutram sua alma e confie no seu processo. A cor da sorte é o creme. E o número da sorte é o 22.
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10: Geminianos e geminianas. A palavra é conexão e novas ideias. Comunicação clara e afetuosa fortalece laços. E no trabalho, criatividade e adaptação abrem parcerias. Expanda seus horizontes, usando sua versatilidade para um futuro vibrante. A cor da sorte é o índigo. Seu número da sorte é o 88. Que energia boa nesta primeira parte do Guia Astral. A jornada apenas começou. Não sai daí. Na próxima parte tem mais. Vamos conferir Câncer, Leão e Virgem. A gente volta já.
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4: Muito bem, 8 horas 24 minutos. 8h24 para você que está curtindo a nossa programação. Muitíssimo obrigado. Segunda-feira puxada. O povo tá cansado, né, da temporada de praia. Quem secou ontem, a Argentina comemorou, mas tinha muita gente torcendo pra Argentina, né? Teve uns aí que até apostou na Argentina, perdeu dinheiro. Uns conhecidos meus. 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Para você que é amante do esporte, vem aí o torneio início da 14ª Copa São Marcos. Será no dia 9 de agosto. 12 horas será um delicioso almoço com churrasco, saladas e bebidas. 13 horas começa o torneio de futebol society. A premiação do torneio: primeiro lugar 50% das inscrições, segundo lugar 30% das inscrições, terceiro lugar 2 caixas de cerveja. A tarde segue com um show ao vivo com a banda Forrozão Sem Ressaca. Apoio do vereador Lázaro Gonçalves, do Governo Municipal de Vila Rica e da Secretaria de Cultura, Desporto e Lazer. Comunicado: nesse próximo final de semana, agora dia 25, nós teremos Viva Seu Bairro, bem ali na orla da represa do Tiradentes. Atenção aí o público do bairro Tiradentes 1 e 2, São Pedro, a Orla da Lagoa. Dia 25, às 14 horas, nós teremos A Alegria Vai Até Você com o projeto Viva Seu Bairro aqui em Vila Rica. Programação cultural, apresentação de grupos de danças, apresentação de capoeira, jardim de leitura, show após as 19 horas com forrozeiros Bom de Baile e Magno Amante do Forró. Os serviços oferecidos serão todos gratuitos: maquiagens, tranças, cortes de cabelo, manicure, alistamento militar, emissão de identidade, aferição de pressão arterial, exames de glicemia, regularização de CPF e atendimento do INSS. Tem mais, tem pula-pula, pipoca, algodão doce, todos gratuitos. Também haverá sorteio de brindes e brinquedo. O apoio do Governo Municipal, Secretaria de Cultura, a Política Nacional da Lei Aldir Blanc, Ministério da Cultura e Governo Federal do Brasil. Cine Senar e Câmara Municipal de Vereadores. Então, nesse próximo final de semana, sábado, já se programe para você aproveitar o Viva Seu Bairro. Ana Lídia está ligadinha comigo, bom dia. Quero saber se esse número novo está cadastrado aí na rádio, tá sim. Bom dia, Ana Lídia, fala comigo.
5: Bom dia, uma ótima segunda para
4: bom
5: todos.
4: Bom dia.
5: Coloca um Leandro Leonardo para nós aí escutar.
4: Beleza.
5: Um ótimo dia para todos os ouvintes.
4: Bom dia, Ana Paula, lá da Fazenda Aricuri, também tá ligadinha. Bom dia.
12: Bom dia, Rádio Conte. Bom dia. Segundou, quero pedir uma música. Sérgio Silva, Vivendo ou Existindo. Ofereço para Ângela Borges, Margarida, Juliana, Dona Rose, para Salete, em Vila Rica, o Antônio Marra, sua esposa, Gessiane. E para minha amiga Conceição na PA Porto Velho. E para todos aqui da região Lago Grande e todos que estão aqui na Fazenda Aricuri ouvindo a melhor. Tá na melhor? Tá na Conte. Conte.
4: Bom dia, Ana Paula. Um abraço para a galera da Fazenda Aricuri. Vicente tá ligadinho comigo. Bom dia, Vicentão. Como é que tá?
13: Bom dia, Gilmar.
4: Bom dia.
13: Eu pensei que hoje era a Johnny que já tava.
4: A Johnny
13: aí.
4: Só quinta.
13: Eita, menino, mas tá valendo, né, Gilmar? Toca pra nós aí, se você puder, Amado Batista. Foi um sonho e oferecer pra toda essa galera que tá aí sintonizada. E dona Eurico, segura essa aí pra nós começar a semana.
4: Vou mandar com Renan e Raí e Fátima Leão, pra ficar mais doída ainda, tá bom? Ô Andressa, aqui tá tudo normal, tá? É porque eu tinha reiniciado o computador, tava só atualizando aqui o sistema, tudo normal, aplicativo, beleza? Vamos de música boa agora? Primeiro nós vamos faturar, depois vai cantar Leandro e Leonardo, Talismã. Sérgio Silva, Vivendo ou Existindo, Renan e Raí. Foi um sonho, com participação de Fátima Leão. Essa aqui é aquela doída, viu, o Vicente e Dona Euripides? A doidona mesmo. Bom dia!

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2: 8:30. 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
8: E aí, gente, chegou a hora de mergulhar a cabeça nas fofocas que estão agitando o mundo dos famosos, porque o Fofocando tá no ar com as últimas quentinhas pra você. Prepara o coração, porque a gente já começa com uma surpresa que deixou muita gente de queixo caído.
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8: Tem gente do rap, fãs mais ligados, que juram ter visto Travis Scott nas telonas. Isso mesmo, o rapper parece ter dado as caras em A Odisseia. Segundo o Burburinho, os olhos mais atentos repararam na presença dele lá na primeira cena do longa, que é dirigido por Chris. Pois é, o que ele estaria fazendo por lá? Será que é uma participação secreta? Um cameo daqueles que a gente adora descobrir? A internet tá em polvorosa tentando entender essa aparição misteriosa de Travis Scott. Será que ele tá migrando pro cinema de vez? Ou foi só uma brincadeirinha pra quem é fã de carteirinha?
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8: E por falar em talento que brilha, olha que notícia incrível! O talentosíssimo Hipólito tá de volta às suas origens musicais. E agora ele vai encarnar o Fiero na aguardada estreia de Wicked, o musical aqui no Rio. Sim, o Hipólito, que já conquistou o coração do público lá em São Paulo com a sua performance impecável como Fiero, agora traz todo o seu charme e voz para os palcos cariocas. É a chance perfeita para quem ama um bom musical ver esse ator brilhando mais uma vez em um dos papéis centrais dessa produção, que é um sucesso mundial.
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1: E aí, mamães e papais maravilhosos. Que alegria começar mais uma parte do nosso Mamãe a Bordo com vocês. E nessa primeira parte, a gente vai falar de um assunto super importante. A carga mental da maternidade. Sabe aquela coisa invisível que pesa? De lembrar da vacina, da roupa que tá pequena, da agenda. A dica é ouro. Sentem uma vez por semana. Façam um brain dump e dividam as tarefas de verdade. Pai, assume uma área, alivia muito. Porque uma equipe que divide a carga mental, ah, essa família é mais leve e feliz. Fica com a gente, tem muito mais vindo por aí.
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2: O nome dela é Vivendo ou Existindo, Goiânia!

E aí, turma linda da rádio, que alegria ter vocês com a gente para mais uma edição do nosso Momento Pet. Eu sou o Lineu Silva e é sempre um prazer trazer as melhores dicas para os nossos bichinhos. Nesta primeira parte, vamos falar de petisquinhos, mas com moderação e equilíbrio. As frutas são delícias, mas em doses homeopáticas por causa do açúcar. Maçã sem semente, banana, morango ou melancia, uma vez por semana, em pedacinhos minúsculos. Um agrado, sem exageros. E as proteínas, essenciais. Hamsters são onívoros. Um pedacinho de ovo cozido, frango sem tempero, ajuda no crescimento e na energia dos mais ativos. Mas ó, nunca exagere. Excesso pode causar obesidade ou problemas digestivos. Fica a dica para a saúde do seu amiguinho. Esse foi o Momento Pet, com Lineu Silva. Daqui a pouquinho tem muito mais dicas e carinho para os seus pets. Não sai daí!

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1: Olá, minhas queridas ouvintes. Que alegria ter vocês aqui comigo, Andressa Pires, no nosso Toque de Mulher. Preparem-se, porque a partir de agora, a gente vai bater um papo super especial, com dicas que fazem a diferença na nossa vida. Começamos com um tema essencial, a nossa saúde emocional. Nem sempre estar forte significa estar bem, não é mesmo? Conversar com alguém de confiança, fazer terapia ou simplesmente expressar o que a gente sente ajuda demais a aliviar a pressão do dia a dia. A saúde emocional precisa da mesma atenção que a física, viu? E tem mais, que tal pensarmos sobre dinheiro e poder nos relacionamentos? Quando um ganha muito mais que o outro ou quando um controla as finanças, o equilíbrio pode ficar abalado. Lembrem-se, o dinheiro nunca deve definir quem manda. Respeito e decisões em conjunto são sempre mais importantes que o tamanho do salário. Ah, e não podemos esquecer da leitura e do autoconhecimento. Os livros são nossos grandes aliados para entender melhor o que se passa aqui dentro. Muitas vezes encontramos em personagens respostas para sentimentos que nem sabíamos que tínhamos. Ler sobre outras mulheres, reais ou fictícias, nos faz sentir menos sozinhas nas nossas lutas e conquistas. Fiquem ligadinhas, porque o Toque de Mulher está só começando. E eu volto já já com muito mais dicas e conversas que a gente adora.
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2: Muito bem, agora são 8 horas e 50 minutos, 8h50 amanhã de segunda-feira. Tem gente que está acordando acordando agora e tinha que começar a trabalhar, sabe que horas? Às 7 horas da manhã. Vai, toma um goró. Eita, coisa boa. Agora já foi, vai depois do almoço. Ou chega atrasado com a cara lerda aí, fala que perdeu a hora, né? 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Deixa eu atender participação. Manhã de segunda-feira, a dona de casa já está trabalhando, garrada e rente no batente. Deixa eu atender aqui, deixa eu ver quem está participando comigo. Lucélia está ligadinha, bom dia.
3: Bom dia, Rádio Conte, bom dia Vila Rica.
2: Tudo segundou. Bem? Segundou por cá.
3: Bora, embora. Começar os trabalhos, já tô suado. Um bom dia a todos que estão curtindo a Rádio Conte.
2: Bom dia. Mais participação, Domingos Aparecido, bom dia, Johnny Cleia. Bom dia. Tudo bem, roda pra nós aí, são 4 horas da manhã. Com Matos Nascimento, ofereço para minha esposa Juliana, meu filho Endiel, minha mãe Divina, meu amigo Gilberto e sua esposa, e para o senhor Antônio Baltazar e família, para todos os meus amigos do projeto Caxangá. 4 horas da manhã, vou organizar, tá? Para a gente colocar no momento gospel. Para quem está pedindo gospel, às 11 horas a gente já coloca aí, tá bom? Para todo mundo ouvir. Mais participação? Deixa eu ver quem tá ligadinha ou ligadinha comigo. Anália, bom dia. Fala comigo, mulher, tudo bem?
4: Anália Liano, Projeto Caxangá. Quero oferecer as músicas para todos que estiver na escuta e para você.
2: Obrigado.
4: Um abraço. Ótima segunda-feira para você.
2: Obrigado, muito obrigado pelo carinho da audiência. Mais participação? Marina tá ligadinha comigo. Bom dia.
5: Bom dia, Gilmar. Manda a música aí no momento gospel. Da Eliana Fernandes, Jesus te surpreende. Ofereço para minha mãe Lizete, para minha filha Sofia e para todos aqui do Projeto Caxangá.
2: Beleza, muito obrigado. Mais participação. Marli tá ligadinha comigo. Bom dia, Marli.
6: Bom dia, Gilmarzinho. Tudo
2: bom
6: bem
2: dia
6: com você?
2: Tudo ótimo.
6: Gilmarzinho, manda uma música para nós ouvir, todos que estão ouvindo esse maravilhoso programa. E vamos comemorar, né? A Argentina perdeu. Ô, oh, benção! Manda uma música à sua escolha para nós ouvir. Todos os ouvintes que estão escutando seu programa.
2: Beleza!
6: E que Deus nos abençoe cada dia mais com o manto sagrado de Nossa Senhora Aparecida.
2: Amém! Que assim seja. Bom dia, Dona Divina.
7: Oi, Gilmar. Bom dia.
2: Bom dia.
7: De uma roda aí pra me ouvir com o João Mineiro Marciano, Minha Serenata. E ofereci pra vocês pra me ouvir. Um abraço e com Deus.
2: Bom dia, obrigado. Vamos lá então. Primeiro eu vou trazer Bruna Violeira, moda da pinga, pra todo que beber pinga demais ontem, né? E depois João Mineiro e Marciano, Minha Serenata, Ana Castela com a Loki. Lua.

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9: Oi, eu sou Letícia Leal e estamos de volta com o Momento Informação.
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9: Para começar nossa parte, a dica de saúde que eu trago para você é sobre algo super importante: o autocuidado. Sabe aquela história de tirar um tempinho para você? Pois é. Separar um tempinho para cuidar de si mesma, de si mesmo, faz uma diferença enorme no nosso dia a dia. Ajuda a melhorar a autoestima, o equilíbrio emocional e ainda dá um gás na confiança e na motivação. É importante a gente reconhecer nossas qualidades, descansar. Pensar bem, se alimentar direitinho e, claro, respeitar nossos limites. Pequenos hábitos de autocuidado fazem um bem danado, viu? E ó, não sai daí, porque na próxima parte do programa a gente volta com dicas incríveis para sua casa. Fica ligado aqui no Momento Informação.
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9: Alô, apaixonados por emoção. Que bom ter você aqui comigo, Andressa Pires, no seu Novelas. E a gente já chega com tudo para falar daquela trama que mexe com nossos corações. A nobreza do amor. Gente, a adrenalina começou com Dumi conseguindo a tão sonhada fuga. Será que ele vai conseguir se manter longe? Enquanto isso, a Kênia não perdoa e dá uma humilhação daquelas no Pascoal, que logo depois tem um reencontro com Ladisa, hein? Será que vem romance por aí? E tem mais. O José, com aquele coração enorme, presenteia a Tereza e a Alica com uma máquina de costura novinha pro ateliê delas. Mas nem tudo são flores. O Mirim enfrenta a Virgínia, querendo saber por que o Diógenes a castigou. A Belmira não perde tempo, revela tudo pro Diógenes sobre a atitude da Virgínia contra o padre Viriato. O Diógenes, claro, não deixa barato. Resgata a filha na Casa da Graça e já avisa. casa, a punição vai ser rigorosa. E a primeira delas, a Virgínia vai ter que ajudar o padre Viriato nos trabalhos da igreja. Ah, e falando em Mirim, coitado, sofre um acidente. E o Anildo já avisa que ele não dançará na festa de São Pedro. Muita coisa acontecendo. É emoção que não acaba mais, né? Mas calma que o Novelas não para. Daqui a pouquinho, a gente volta com os destaques da novela Coração Acelerado. Não sai daí.
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1: Que bom ter você aqui, ligadinha no Toque de Mulher. Sou a Andressa Pires e é uma delícia começar essa nossa conversa com você. Aqui no Toque de Mulher, a gente adora trazer assuntos que nos fortalecem, né? E um movimento que só cresce e que tem feito a diferença na vida de muitas mulheres são os clubes de leitura femininos. Porque é mais do que só discutir um livro, sabe? É um espaço pra gente ser a gente mesma, pra trocar ideias, rir, se emocionar junto e, principalmente, descobrir que muitas das nossas experiências são mais comuns do que a gente imagina. Um verdadeiro encontro de almas, pra gente se sentir acolhida e parte de algo maior. Essa é a energia que a gente quer te passar. E a gente tá só no começo, viu? Na próxima parte, tem muito mais dicas e conversas que vão te inspirar. Fica ligadinha. O Toque de Mulher volta já.
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1: Ah, que delícia ter você de volta, coração amigo. Eu sou Letícia Leal e estamos de novo no ar com o nosso Guia Astral. Prontos para sentir a energia dos astros e guiar o coração.
0: Câncer, Leão, Virgem.
1: Câncer, mergulhe nas suas emoções. Fortaleça laços íntimos. A verdade no amor é seu guia. Confie na intuição profissional e cuide do bem-estar. Sua vulnerabilidade é uma força. A cor da sorte é o lilás e o número da sorte é o 12.
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1: Leão, reacenda sua chama interior. Brilhe com autenticidade. No amor, reconecte-se com paixão e alegria. Sua criatividade está em alta no trabalho. Inove e inspire. Deixe sua luz guiar o caminho. A cor da sorte é o dourado e o número da sorte é o 23.
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1: Virgem, busque equilíbrio e cuide da energia vital. No amor, harmonia na rotina e pequenos gestos fortalecem. Atenção aos detalhes no trabalho será valorizada, mas sem sobrecarga. Organize sentimentos, seja gentil consigo. A cor da sorte é o azul petróleo e o número da sorte é o 37. Fique por aqui, o universo tem muito mais a revelar. Na próxima parte do programa, desvendaremos os mistérios de Libra, Escorpião e Sagitário. Não perca!
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3: Muito bem, agora são 9h14, 9h14, para você que está curtindo a nossa programação, o programa Bom Dia Conte, muito obrigado. 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Agora são 9h16, 9h16. Para você que quer fazer aquele feijãozinho gostoso no fogão a lenha, já pode colocar no fogo aí, viu? Sem pressão, deixar ele cozinhar naturalmente. E fica uma delícia, hein? Bom dia, participação, meu amigo Zé Beliz, que tá ligadinho. Fala comigo, Zé Ferino.
4: Bom dia, doutor Gilmar.
3: Bom dia, bom.
4: Hoje é segunda-feira, segundo e eu em casa aqui, de boa, tranquilo.
3: Eita, coisa boa, hein?
4: Só porque o patrão viajou e eu fiquei em casa. Coisa boa. Ajudando a veinha aqui, mexendo com as vazias.
3: Ô, coisa
4: aí,
3: boa.
4: De boa aqui. Vem pra nós se tu acha ali franguinho na panela, que eu vou mexer com frango com arroz daqui a pouco.
3: Eita, isso é
4: então,
3: bom, hein?
4: Então, cara, pra todos que gostar da mesma ali, tiver na escuta ali, então bom dia, doutor Gilmar.
3: Bom dia, franguinho na panela, o que tem de melhor, nem melhor que solto, né? Bom dia, Lília. Como é que tá por aí? Bom dia, Gilmar. Eu quero ouvir a música com o Rick.

0: Renner, ressaca, ai, ai, ressaca braba ressaca braba, quero oferecer pro meu esposo Davi, e uma galera de Rondônia que veio visitar nós. Cota, Lau, Dona Lore e o Zé, e Fernanda e Maria também. Me engana, Lili, que você não tá de ressaca hoje. Um abraço para toda a galera aí que vem de Rondônia, sejam bem-vindos à Vila Rica. 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Quem tá de ressaca aí? Deve ter sobrado uma gelada aí, né? Pega aquela geladinha e manda ela diretão, num gole só. Eu duvido que sobra ressaca. Ou então, pega uma dose aí da Marvada Pinga e derrama nos queixos. Que eu duvido se não melhora. Se não voltar, pode continuar bebendo. Bom dia, meu amigo Naldo, como é que você tá por aí?
1: Bom dia, Rádio Ponte. Bom dia,
0: Bom
1: Romário. Uma voz
0: dia.
1: moral fazendo pro Léo Magalhães. Se você da rádio, então você gosta da mesma. Tchau e obrigado. Tchau,
0: Tchau.
1: tá na hora.
0: Tchau, obrigado. Bom dia, Gilmar. Ótima semana para todos. Quero participar do sorteio. Rosângela de Souza Dantas, obrigado. Um abraço para a galera lá do bairro Cristo Rei, quem tá ligadinha comigo também. A Miriam, lá do Caxangá. Bom dia, Miriam. Fala comigo.
2: Oi, Gilmarzinho. Bom dia, meu amigão.
0: Bom
2: Tudo
0: dia.
2: bem? Tá
0: Eu tô
2: todo mundo
0: bom.
2: bem?
0: Tudo bem, graças.
2: Graças a Deus, viu, Gilmarzinho?
0: Ah.
2: Bom xibom bom bom.
0: Bom, xibom, bom, bom. Vamos procurar
2: Aí
0: aqui.
2: eu ofereço para ele o Andressa, Jamba, Tolomeu, Rian, a dona Francisca que mora na IP, o velho Chico, a mulher do velho Chico, Melé. E simplesmente para você, meu amigão, e do mais, quem tá ouvindo a rádio é Conte. Foi meu nome de sorteio, Miriam Aldelina Procópio. E aí, como é que você passou o final de semana?
0: Bom absurdo, bom absurdo. Vamos de voz da boa. Primeiro vai cantar César e Paulinho, Franguinho na Panela, Rick Renner, Ressaca Braba, Léo Magalhães. Oi? É, acho que é oi, né? Deixa eu ver aqui se é oi mesmo que ele vai cantar pro Naldo Maranhense. E depois, primeiro nós vamos faturar. Depois eu vou trazer a moda da Miriam, tá bom, Miriam? No próximo bloco. Bom dia.
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3: 9h20. 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
1: E aí, pessoal do Fofocando, que energia boa a gente sente por aqui, viu? E já que a gente adora uma dica quentíssima, daquelas que você anota e corre pra conferir, segura essa novidade que tá agitando a galera que é fã de um bom prato.
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1: Preparem-se pra descobrir um roteiro secreto, especialíssimo, que vai revolucionar seus almoços em São Paulo. É o seguinte, a cidade tá com uma promessa de temperaturas mais baixas, o que é simplesmente o cenário perfeito pra gente se jogar de cabeça numa feijoada daquelas de encher os olhos e o estômago, não é mesmo? E a gente sabe que por aí tem muita gente que adora a iguaria, mas sempre cai nos mesmos lugares. Pois bem, a boa nova é que tem um roteiro incrível, com lugares que talvez você nem conheça na capital paulista. É uma lista cheia de botequins tradicionais, alguns escondidinhos, outros mais famosos, mas todos com uma feijoada de tirar o chapéu. A gente tá falando de explorar cantinhos deliciosos, daqueles que tem sabor de casa, sabe? Então, se você já tava pensando no que fazer com esse friozinho que tá vindo, ou se você é simplesmente um apaixonado por feijoada, já pode começar a planejar seu tour gastronômico. Fiquem ligados, porque nessa parte do programa, a gente só traz o que há de melhor e mais saboroso pra vocês. Essa dica é ouro puro pra quem quer experimentar o que há de mais autêntico em São Paulo.
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1: Estamos de volta com o Mamãe a Bordo. E para começar essa parte do programa, uma dica que aquece o coração. Sabia que o bebê também reconhece o papai? É isso mesmo. A voz, o colo, o carinho dele trazem uma segurança incrível para o seu pequeno. A conexão começa desde os primeiros dias, porque a presença cria um vínculo muito especial. Então, papai, aproveite cada segundo.
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1: Alô, mulherada linda. Que delícia ter você aqui, ligadinha no Toque de Mulher. Sabe quando a vida aperta, né? No trânsito, na correria com os filhos, ou até naquela reunião tensa. A pressão sobe e a gente fica meio perdida. Mas tem uma dica que é um verdadeiro botão de pause. E o melhor, você carrega ele junto. É gratuito. É a respiração 478. Simples assim. Inspira contando até 4, segura por 7 segundos e solta devagarzinho contando até 8. Dá pra fazer em qualquer lugar, ninguém nem percebe. Em poucos segundos, o coração desacelera, a cabeça clareia e você volta pro seu centro. É uma ferramenta poderosa, viu? E a gente tá só começando. Daqui a pouquinho tem muito mais dicas e conversas pra você aqui no Toque de Mulher. Não sai daí.
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2: Muito bem, agora são 9 horas e 36 minutos nesta segunda-feira abençoada pelo Papai do Céu, dia 20 de julho. Você está ligadinho, curtindo a programação. 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Muito bem, meu amigo Clemente está ligadinho. Bom dia, Clemente. Fala comigo.
3: Bom dia, Gilmar. Bom, Gilmar.
2: Bom.
3: Tá bom, graças a Deus. Fala nunca essas músicas para mim. Hoje é dia do amigo. Amigo para sempre. Deixo para você da rádio, quem gostar. Obrigado, Gilmar.
2: Beleza. Obrigado. Canta, deixa eu ver quem canta. Acho que é Jaine, né, que canta Amigo para Sempre. Creio que seja. Deixa eu atender mais participação. Deixa eu ver quem tá ligadinho aqui. Deixa eu ver. Gertrude está ligadinha comigo, bom dia.
4: Bom dia, Gilmar. Tudo bem, Gilmar?
2: Bom, tudo Gilmar, ótimo.
4: Quer que você toque pra mim uma música do Cigano Casanova. A sua escolha. Ofereço especialmente pra vocês aí na rádio, pra Baixinho do Supermercado Gaúcho, pra Karina na Reunida 2, pra mim curtir, pra Piriguete, que eu tô aqui na casa dela, aqui em Porto Nacional.
2: Oh, coisa boa!
4: E pra quem gostar da mesma, tá bom? Um bom dia, uma boa segunda-feira, um bom trabalho, com muita saúde, paz, amor e felicidade.
2: Bom dia, Gertrudes, com todo respeito. Bom dia pra Piriguete também aí, em Porto Nacional. Bom dia pra toda a galera de Porto Nacional, curtindo a programação da Rádio Conte aqui de Vila Rica. Marinete, tá ligadinha comigo? Bom dia, toca a música com Léo Magalhães. A fila anda. Dona Isabel Crispim, curtindo a programação. Bom dia, Dona Isabel.
5: Bom dia, Gilmar. Bom dia pra você, bom dia pra todos que estão aqui ouvindo. Bom, Gilmar, mas você também não tá de ressaca não, hein?
2: Tô nadinha.
5: Diz ontem que ia pra...
2: Hã?
5: Pra as praias.
2: Fui não.
5: Você não mexeu de ressaca não, Gilmar? Você
2: fui
5: tá
2: não.
5: Tá falando dos amigos que tá de ressaca e você. Como é que você tá?
2: Eu tô zerado.
5: Ei, Gilmarzinho. É assim mesmo, a vida. Bota meu nome no sorteio aí, viu?
2: Dona Isabel, não fui pra praia. Fui lá na São José, Mas eu voltei era 3 horas pra mim assistir o jogo, torcer contra a Argentina. E aí, não deu tempo de estar de ressaca, não. Bom dia, dona Francisca. Como é que a senhora está?
6: Bom dia, Gilmarzinho. Como é que tá? Tudo bem?
2: Eu tô bem.
6: Graças a Deus. Espero que você esteja bem por aí. Bota meu nome no sorteio. E manda aquela música pra mim, pro Jão. Quando eu vim aqui, em 11 horas, manda aquele hino. Viúva sem nada, viu? Quando eu vim aqui. Pra Miriam, pra Andressa, pro Vinícius, pro Rian, pro Solomeu, pro Melé. O homem que mora em Goiânia, pra ti, pra quem estiver ligado na Rádio Porto 1,5, viu? E boa dia, boa sorte, tchau. Bom dia, povo do grupo, estiver ligado daí, pô.
2: Bom dia, Andressa fala comigo, mulher.
7: Bom dia, Rádio Corpo.
2: Bom dia.
7: Bom dia, Gimarabos. Bom dia, Macaco Gordo.
2: Bom dia.
7: Passando por desenhar um ótimo, excelente, maravilhoso dia. Uhul! Segundou com cara de... sexta-feira,
2: já?
7: Sábado.
2: Ué?
7: Vamos embora? Toca aí pra nós aí. Parece toda a programação aí, nossos amigos rádio ouvintes. Alô?
2: Falou.
7: Vamos embora. Pra quem não foi, né? Passando três igual nós, então, mas não perde horário.
2: Pior.
7: Ô, língua solta. Já que a Copa do Mundo acabou e a Espanha ganhou, toca aí, Shakira, Day Day. Nem pra nós que é brasileiro, não, né? É Shakira, dai, dai. Toca aí, vamos. Bora dançar Day Day da Shakira.
2: Eita, coisa boa. Bom dia, Luzinete Gomes, tá ligadinha também. Bom dia, passando pra dar um alô a todos e oferecer todas as músicas a todos que estão na escuta. Pra você, põe meu nome no sorteio, Luziné Gomes de Moraes. Dona Eurípides Antunes, ligadinha comigo, bom dia.
8: Bom dia, Gilmar, bom dia. Gilmar, passa a música pra nós com frio, parada dura, beco sem saída. Ofereço pra você, pra quem tá saudável mesmo, bom dia.
2: Beleza, deixa comigo, nós vamos tocar sim, com certeza. Samuel Pacheco tá ligadinho comigo, bom dia.
9: Bom dia, Gilmar.
2: Bom?
9: Bom, tranquilo?
2: Tranquilo.
9: Bota pra nós aquela do Melo do Forão aí pra nós, com o bode do maluco.
2: Bom dia,
9: pra galera que tava tornando caneca esse final de semana, tá com essa música aí, ó. Trabalha na segunda-feira chorando. Esse mal não sofre, né? Pra quem trabalhou uma semana toda,
2: pior. Sabe?
9: Segundo não faz nem diferença.
2: Beleza.
9: É um pedacinho também, famoso enxada cega. Agora tem mais um aí pro currículo dele aí. Além de enxada cega, agora ele é
2: fim
9: de ferro. Vamos tá. Detonando tudo, hein?
2: Quebrando tudo, é quebrar a
9: máquina. Depois que ele descobriu que máquina quebrada não trabalha, o homem virou cupim de ferro.
2: Meu, vai ganhar as contas. Para de quebrar a máquina aí, Leandro. Pelo amor de Deus, aí não aguenta não, hein? Bora de moda boa, daqui a pouco eu volto, tá bom? Lembrando que hoje, tá? Acabou a folga do Nilton. Acabou minha escravidão. À tarde, 2 horas, Nilton Celeste tá por cá comandando, vem com a gente, beleza? As meninas, Chibom Bombom, depois Jaine Amigos para Sempre, Cigano Casanova, tô te dando o troco, daqui a pouco eu volto.
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1: 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E o Novelas está de volta, gente. Que emoção ter vocês aqui com a gente. E agora é hora de mergulhar de cabeça nos destaques do capítulo de hoje de Coração Acelerado. Prepara o fôlego, porque a tensão tá lá em cima. O Leandro vai pra cima do Xavier, exigindo a verdade sobre o passado da mãe dele. Mas o Xavier, espertinho, consegue despistar. Ai, que nervoso. Enquanto isso, Luan e o Almir estão super preocupados com o João Raul, que decidiu enfrentar o Roney na justiça. E o Almir, claro, já partiu pra ameaçar o Roney pra defender o amigo. E tem romance no ar, viu? O Gael surpreende a Nayane, que se rende aos encantos desse moço. Mas a Nayane logo depois se sente traída ao saber que a Zilá vai prestigiar o lançamento do disco de Agrado e Eduarda. Falando em Zilá, ela tá pensando no Alaorzinho, que por sua vez alerta a Janete sobre a presença dela. E não para por aí. O Palhares convence a Sinara a se mudar para casa da Nora para ajudar a avó. E o João Raul convida o Leandro para ser seu produtor musical. Mas o bicho pega quando o Alaor confronta o Leandro por ter procurado o Xavier. Que reviravolta, hein? Fica ligadinho, porque em instantes o Novelas retorna com os destaques da novela Quem Ama Cuida.
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E aí, papais e mamães de pet, Lineu Silva de volta, com o coração cheio de carinho pelos nossos bichinhos aqui no Momento Pet. Que bom ter você com a gente nessa parte do programa, viu? É sempre um prazer compartilhar dicas pra gente cuidar ainda melhor dos nossos companheiros peludos. E olha só, para quem tem aqueles bolinhos de pelo fofinhos, os hamsters, a gente tem uma dica de ouro sobre alimentação. A primeira regra, anota aí, é que a maior parte da comida do seu hamster deve ser ração peletizada própria para eles. Essa ração é um prato completo, equilibrada, cheia de nutrientes, vitaminas e minerais. Assim ele não fica escolhendo só o que gosta, sabe? É como um almoço balanceado para o seu amiguinho. Ofereça uma ou duas colheres de chá por dia, dependendo do tamanho dele. E o melhor, ajuda a desgastar os dentinhos que não param de crescer. Ah, e não esquece de trocar a ração todo dia para ela ficar sempre fresquinha. Cuidar é amar, né? E a gente volta já já com mais dicas especiais, aqui no Momento Pet, para você e seu companheiro. Fica ligado!

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4: 10 horas. 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
10: E estamos de volta, pessoal. Que bom ter você aqui com a gente nessa parte do Momento Informação.
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10: Eu sou a Letícia Leal e já chego trazendo uma dica que vai fazer toda a diferença na sua casa. Algo prático para facilitar o seu dia a dia. Olha só essa ideia simples e super eficaz. Sabe os pés dos seus móveis? Coloque protetores neles. É uma coisinha tão pequena, mas que faz um bem danado. Esses protetores ajudam a evitar aqueles riscos chatos no seu piso, sabe? E não é só isso. Eles também diminuem bastante o barulho na hora de arrastar cadeiras e mesas. Fora que aumentam a durabilidade do chão da sua casa, protegendo-o por mais tempo. É uma dica de ouro, né? Então essa foi a nossa rapidinha aqui no Momento Informação. Espero que você aproveite essa ideia para deixar tudo mais tranquilo e bonito por aí. A gente se encontra de novo no próximo Momento Informação, com muito mais para você. Não saia daí, a programação continua.
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0: Muito bem, agora são 10h04, 10h04 para você que está curtindo a nossa programação. Muito bom dia. 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Vamos atender participação? Quem tá ligado ou ligadinha comigo? Tem gente ligadinho, sim! Olha só quem tá ligado comigo. Santina Celere, bom dia.
1: Bom dia, Juma, tudo bem? Só pra mim aqui, nossa,
0: Beto. Pera aí, vamos voltar aqui.
1: Bom dia, Germán, tudo
0: bom
1: bem?
0: Dia.
1: Tá com a música aqui, Laço Aberto, aqui para nós curtir.
0: Laço tá Aberto.
1: Para quem? Para minha família e os ouvintes que gostaram da música, para você aí da rádio também. Beijo,
0: bom dia. Bom dia, você. Obrigado.
1: Saúde para você, tocar o programa dia a dia. Tchau.
0: Muito obrigado, dona Santina. Francilene Mendes também está ligadinha comigo, bom dia. Bom dia. Raquel dos Teclados, Sonho Lindo, ofereço para todos da rádio. Muito obrigado, Francilene. Amigo Constante também está ligadinho, bom dia.
2: Fala, Gimazinho, na escuta.
0: Opa!
2: Mande para nós aí, para quem gostar da mesma aqui, né, governo? As velhas cartas. E nós estamos aqui na orelhinha do Radinho, na escuta.
0: Chaco nós, velhas cartas, bom dia. Quem mais está ligadinho comigo? Tem participação. Fala comigo, Dete, bom dia.
3: Oi, bom dia, Gilmar. Escuta do programa, esse início de semana. Roda uma música bem bonita do Amado Batista, O Relógio Atrasou, para todos que gostarem. Claudete Gurigulho.
0: Obrigado, bom dia, Claudete. Deixa eu trazer mais participação aqui no Bom Dia Conte. Agora já são 10 horas e 8 minutos. Quem participa comigo? Dona Maria Lúcia, muito bom dia. Como é que a senhora está por aí? Fala comigo, bom dia.
4: Oi, Gilmar, bom dia.
0: Bom dia.
4: Gilmar, eu queria o hino Misericórdia.
0: Misericórdia.
4: Eu ofereço para você e para todos que estão ouvindo a rádio. Quero participar do sorteio.
5: Bença,
0: tio. Bença, tio. Pérez, tudo bem?
5: Pela música, o Pitoco. O Pitoco.
0: Pitoco?
5: Eu ofereço pro senhor.
4: Pra todo mundo
5: que está ouvindo a rádio. Eu quero participar do sorteio. Tchau, obrigado.
0: Tchau, obrigado. Vamos colocar na sequência aqui o Pitoco. Mozilda, bom dia. Fala comigo, mulher.
6: Bom dia, Gilmazinho. Manda pra nós aí Ressaca Braba com Rick Renner. Vai pro Ivani, pra minha amiga Maria Ribeiro, pro Alex Marcelo de Perfil, pro meu irmão José Carlos. Bora, pra minha irmã Marina.
0: Bora.
6: Parabéns, esse conselho seu aí, Gilmazinho. O senhor já tá com ressaca. Bebeu que não tem mais nem fígado. E você ainda manda tomar outra hoje de novo? Parabéns, ó.
0: A você que eu pedi já tá tocando. Manda outra aí pra nós, aí sua escolha. Beleza, deixa comigo. Bom dia, Quebra Galho. Tudo bem, Gilmar? Manda aí uma música, escolha só pra curtir. Pra todos que estão curtindo o programa, Deus abençoe nossa semana. Muito obrigado, bom dia. Minha amiga Vânia, um abraço pro Jairo também. Dona Maria, como é que a senhora está? Bom dia.
7: Bom dia, Gilmar.
0: Bom dia, bom.
7: Eu também faço para a música André e Andrade. Acho que é cama fria, sei lá, né?
0: Cama fria?
7: É André Andrade, né? Cama fria,
0: é.
7: Eu nem lembro o que é.
0: É, cama fria.
7: É, eu mando uma música aí de André Andrade, acho que é cama fria. Mas aí, gostaria de participar do sorteio. E aí, como é que tá? Bom dia, bom dia.
0: Bom e bonito,
7: não, se for passar mensagem, você torna anunciar minha carretinha. Mas eu não sei passar o número do telefone, eu tenho que botar só meu endereço.
0: Não aí, vendeu ainda? Mar, beleza.
7: Bom dia, bom dia.
0: Bom dia.
7: Fique com Deus.
0: Fica com Deus também.
7: Eu sou Belarista, hoje João Pessoa, não mandei nenhum.
0: Beleza, muito obrigado. Vamos de música boa. Quem canta, Leonardo, a fila... É Léo Magalhães essa aqui, né? A fila anda. Essa aqui é com Léo Magalhães. Deixa eu ver aqui se eu acho com o homem. É Léo Magalhães, a fila anda. Depois, quem canta? Banda Corujão, você jogou sujo comigo, trio Parada Dura, Beco Sem Saída. Daqui a pouco eu volto com mais moda boa aqui no Bom Dia Conte. Agora são... quanto? 10:10. Hora da coincidência.
8: Léo Magalhães.

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1: Olá, queridos ouvintes, que bom ter vocês de volta ao Guia Astral.
0: Libra, Escorpião, Sagitário.
1: Libra, a balança da sua vida pede escolhas alinhadas ao coração. No amor e trabalho, busque harmonia e colaboração sincera para prosperar. Conselho Astral, confie na intuição para se posicionar e encontrar a felicidade. Sua cor da sorte é o cobre. E o número é o 42.
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1: Escorpião. Fase de profundas transformações e superação te aguarda. Permita-se liberar o que não serve, renascendo com força total. Conselho? Mergulhe em suas verdades. Abrace sua paixão e reinvente-se. Sua cor da sorte é o vinho. E o número é o 18.
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1: Sagitário. A aventura chama por novos horizontes e descobertas. Otimismo atrai oportunidades. No amor, liberdade e cumplicidade são chaves. Conselho Astral. Siga seu entusiasmo, buscando sabedoria e acreditando na magia dos recomeços. Sua cor da sorte é o turquesa. E o número é o 73. Que energias incríveis! E não para por aqui, viu? A gente volta rapidinho com as previsões para Capricórnio, Aquário e Peixes. Fique com a gente.
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E aí, turma Pet? Lineu Silva chegando aqui na sua companhia para mais um Momento Pet. E a gente já vai direto para as nossas dicas valiosas, porque a saúde dos nossos bichinhos é prioridade, não é mesmo? A gente sempre fala da saúde física, mas a emocional é tão importante quanto, viu? A falta de atenção, a solidão, podem deixar seu amigão triste e desanimado. Então, carinho nunca é demais. E falando em saúde, manter a vacinação em dia é essencial para proteger cães e gatos de doenças sérias. Visitar o veterinário regularmente, gente, é garantia de mais qualidade de vida para eles. E ó, atenção redobrada com as portas abertas. Sabe como é? Pet curioso pode fugir num piscar de olhos. E a gente quer evitar acidentes e desaparecimentos, né? Ambientes seguros trazem paz para todo mundo. Olha, o nosso Momento Pet por essa parte tá chegando ao fim, mas o carinho pelos nossos companheiros peludos nunca acaba. Foi demais ter vocês por aqui. Um abraço enorme e a gente se encontra em breve na próxima, com mais dicas e muito amor pros nossos pets. Até lá!

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1: E a gente começa o Fofocando com uma notícia que é pura fofura e muito amor.
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1: A nossa querida Sheila Mello, a eterna loira do Tchan, de 47 anos de idade, está simplesmente arrasando nas redes sociais. Ela abriu o álbum de fotos e vídeos de uma viagem super especial e sabe com quem? Com a filha dela, a Brenda Scherer, que já está com 14 anos. E olha, não é que a Brenda tá cada dia mais parecida com a mãe? O pessoal já tá chamando ela de sósia da Sheila. E é verdade, a semelhança é impressionante, gente. A Sheila compartilhou momentos lindos dessa viagem, mostrando toda a sintonia e carinho entre mãe e filha. Ela fez questão de colocar uma legenda super emocionante, dizendo: estar com quem a gente ama. Ah, que delícia ver essa conexão, não é mesmo? Sheila Mello sempre transbordando essa energia boa. E agora, ao lado da sua sósia mirim, a Brenda, curtindo a vida e mostrando que o amor de mãe e filha é a maior beleza de todas.
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2: Muito bem, agora são 10 horas e 28 minutos. 10h28 para você que está curtindo a nossa programação. Bom dia! 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Deixa eu atender participação. Dona Lídia Moreno tá ligadinha comigo. Bom dia, Dona Lídia. Eita, fartura, coisa boa.
3: Bom dia, Gilmar. Roda uma música aí boa pra nós. Aqui no sítio, né? Que é bom demais o nosso cantinho.
2: Coisa boa. Bom dia. Foi perdida uma carteira com todos os documentos. Quem vier a encontrar, devolver o documento. Tinha dinheiro também. Quem achou pode ficar com o dinheiro. Quero só o documento. O nome é José da Conceição. Quem encontrou, liga no 66-992-82-5961 ou no 66-984-03-6529. Ele trabalha para a Dona Cristiane, lá na Belas Artes. Tá aí, então. Ele perdeu os documentos ontem à noite, lá da chácara para a cidade. O pessoal que transita ali do Aracati, perto da serraria, lá da cooperativa, sentido Vila Rica, se encontrou os documentos em nome de... Deixa eu ver aqui. Foi pedido documento com... Deixa eu ver aqui, não passou o nome da pessoa, né? Foi pedido uma carteira com todo o documento. Quem vier encontrar, devolver o documento, tinha dinheiro. Quem achou pode ficar com o dinheiro. É José da Conceição, tá? Quem encontrou a carteira do José da Conceição, se não conseguiu anotar o telefone, não tem problema não. Só mandar mensagem pra nós aqui que a gente repassa, tá bom? Fala comigo, Miriam.
4: Ei, Gilmarzinho, deixa eu te falar. Cansou, né, meu amigão? No programa do Lázaro, né? No programa da Johnny, né? E do Gilmarzinho, né, meu amigão? Mas graças a Deus, agora o Gilmarzinho tá voltando. Você vai ter um descanso, né, meu amigão?
2: Não, é o Nilton, né?
4: Falta a Johnny, né? Graças a Deus, agora o Lázaro também voltou, né? Mas, bom demais. Importante você fazer programa, meu amigão. Todo mundo gosta do teu programa.
2: Muito bom dia. Deixa eu ver aqui. Lourdes. Bom dia, Lourdes.
5: Bom dia, Gilmar.
2: Tudo bem?
5: É a Lourdes Dias aqui do Tiradentes. Um toca a música pra nós. Adeus, Mariana. E se já foi tocada, que eu tava conversando aqui, toca Nego Bom Não Se Mistura.
2: Adeus, Mariana, não. Não passou, não.
5: Toda a família e toda a família conte. E um bom dia abençoado e protegido por Deus.
2: Beleza, dona Lourdes Dias. Deixa eu atender mais participação aqui, quem tá ligado comigo. Bom dia.
6: Bom dia.
2: Bom dia,
6: sou
2: tudo
6: Marili,
2: bem?
6: Sou Marili, do Paraná.
2: Oi, Marili.
6: Tô passeando em Vila Rica, Mato Grosso.
2: Que maravilha.
6: Meu irmão José Rodemar.
2: Que maravilha.
6: Quero pedir uma música do Dalvan, Agora ou Nunca. Ofereço para todos que gostam da música e para vocês aí da rádio, tá bom? Bom dia.
2: Bom dia, obrigado Marili, um abraço meu amigo José Roldemar, muito obrigado pelo carinho da audiência, seja bem-vindo à Vila Rica, tá? Cuidado, quem bebe água da Vila Rica geralmente volta, tá bom? Bom dia, deixa eu ver quem tá participando, Terezinha Moreno, bom dia.
7: Bom dia, Rádio Conte, bom dia, Gilmar.
2: Bom dia.
7: O Mar toca aí pra nós no momento gosto, 4 horas da manhã, com o Marcos Nascimento.
2: Beleza.
7: Agradeço pra todos que estiverem curtindo a Rádio Conte, Gilmar, pra vocês aí da família Conte. Tenham um bom dia, uma boa semana, que Deus abençoe a nossa semana.
2: Amém. Vamos tocar a moda aqui que a Andressa pediu, né? Com a Shakira. Dei, vamos lá.

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1: Oi, gente linda, Letícia Leal de volta, na última parte do Guia Astral. Que bom ter sua companhia nesse encerramento cheio de energia. Vamos às últimas previsões, recebendo a luz do universo.
0: Capricórnio, Aquário, Peixes.
1: Para você, Capricórnio, o universo convida à paciência e dedicação. No amor, aprofunde as conversas. No trabalho, sua resiliência abrirá portas. Confie no seu potencial. Abrace as mudanças. Cor da sorte, roxo ametista. Número 42.
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1: E para você, Aquário, a energia pulsa em inovação e liberdade. No afeto, diálogo aberto. No trabalho, ideias originais brilham. Abra-se a novas perspectivas e siga seu caminho. Sua cor da sorte é o violeta. E o número da sorte é o 72.
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1: Chegando em Peixes, sinta a onda de empatia e intuição. No amor, conexões fortes. No profissional, use sua sensibilidade. Nutra seus sonhos. Confie nos sentimentos. Cor da sorte, salmão. Número 8. E assim fechamos nossa jornada astral. Meu coração transborda por ter você aqui. Que essas mensagens te inspirem, com serenidade e propósito. Um beijo enorme e até a próxima, na nossa sintonia.
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0: 10:38.
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1: E aí, galera antenada no Fofocando. Que delícia ter vocês por aqui pra gente destrinchar as últimas novidades do mundo dos famosos. E pra começar com o pé direito, vamos falar de amor, porque amor é sempre bom.
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1: A cantora Maiara, nossa diva sertaneja, está que é só amores e não esconde de ninguém. Ela, com seus 38 anos, fez uma declaração lindíssima para namorado, o também cantor sertanejo Felipe Cavalieri, que tem 24. A Maiara foi lá no álbum de fotos que ele postou no Instagram e escreveu: "O melhor da minha vida." Que coisa mais fofa, gente. É muito bom ver o amor florescendo assim, né? A gente torce por esse casal.
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1: Mas nem tudo são alegrias no universo das celebridades, viu? Uma notícia super triste e chocante abalou o pessoal. A influenciadora alemã Laura Victoria Hertig, de apenas 30 anos, nos deixou. Que tragédia. Ela faleceu após um acidente durante a sua lua de mel com o marido, Tilman. E o mais delicado é que esse acidente teve o envolvimento de um ex-atleta olímpico. É de cortar o coração, né? Nossos mais profundos sentimentos à família, amigos e, claro, ao Tilman, que tá passando por um momento de dor imensa. Muita força para eles.
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1: Oi, minhas queridas. Que delícia ter vocês aqui sintonizadas com a gente no Toque de Mulher. Andressa Pires chegando para um papo gostoso, leve e cheio de energia boa, como a gente gosta. É sempre um prazer enorme compartilhar esse espaço com vocês. E por aqui, nesta parte, vamos falar de algo tão importante pro coração da gente, né? Ciúme. Às vezes ele aparece, mas a gente pode construir algo bem melhor no lugar dele. A confiança. E como a gente faz isso? Com transparência, com cumplicidade, com muito respeito. Pequenas atitudes fazem toda a diferença, sabe? Tipo, combinar um amor, cheguei. Ou um pode atender sua amiga tranquilamente, tá? São gestos que mostram que os dois estão no mesmo time, reforçando essa segurança. É o antídoto mais poderoso contra o ciúme excessivo. E olha, tem muito mais vindo por aí. Fica ligadinha, porque ainda teremos outras dicas incríveis para sua vida, lá na última parte do nosso programa. Não percam!
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2: Muito bem, agora são 10 horas e 48 minutos, 10 e 48 para você que está ligadinho, curtindo a programação. 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Quem está ligada comigo, Elisete. Muito bom dia, Elisete.
3: Bom dia, Gilmar.
2: Tudo bem?
3: Prestou da programação para minha prima Juliana, para minha filha Marina, para minha neta Sofia. E essa semana eu vou pegar aí minha requisição aí, viu?
2: Não vem não para ver.
3: Guarda aí, daqui até quinta-feira aparece por aí.
2: Não vem não para ver. Loiva tá ligadinha comigo, bom dia. Dona Helena também lá do bairro Cristo Rei. Bom dia, Dona Helena.
4: Oi, bom dia, Gilmar. Tudo bem, Gilmar?
2: Tudo ótimo.
4: Tá tudo tranquilo. Passando aí pra falar um bom dia pra você, Gilmar. Põe meu nome no sorteio, tá. Helena do Cristo Rei. Passa uma música aí pra mim, pode ser sua escolha, tá? Não, então tá bom, uma boa segunda-feira pra você. Tomou muita cachaça?
2: Nadinha. Nadinha.
4: Eita, Gilmar. Não, então tá bom, um abração aí pra você. Fica com Deus, tá?
2: Obrigado, bom dia. Sônia Prunzel tá ligadinha comigo. Bom dia,
5: Gilmar. Aqui é a Sônia Prunzel. Tô ouvindo seu programa. Queria que você mandasse uma música aí do Amado Batista. Ofereço para a minha irmã Loreni Paulo, que tá aqui de passeio. E quero também participar do sorteio. Obrigada se for atendido.
2: Beleza, obrigado. Bom dia, Bruninho. Como é que você tá por aí? Fala comigo, Bruno.
6: Bom dia, meu amigo Gilmarzinho. Mas entra o Bruninho, o famoso Bruninho das meninas bonitas lá da Pai.
2: Fala, Bruninho.
6: Lá vem querer pedir a moça.
2: Qual?
6: São Santiago, João, na sua casa. Essas presas pra mim, pra minha mãe e pra minha avó. Se tivesse tempo, bota meu nome no sorteio, Bruninho Santos. Tchau, obrigado.
2: Tchau, obrigado. Bom dia, Bruninho. Obrigado pela participação. Meu amigo Olívio tá numa tarefa difícil. Bom dia. Então por cá, olhando pras águas do Araguaia. Roda a próxima, tô na escuta. Ô, vida difícil, hein? Bom dia! Isso aí é cavalo correndo, é, Sidney? Não saiu nada, Sidney Sonsini. Vambora de moda boa. Bom dia, toca a música Poeira nas Canelas. Quem tá participando, meu amigo Josué Nogueira, obrigado pelo carinho. Primeiro nós vamos tocar aqui Raquel dos Teclados Sonho Lindo, Velhas Cartas com Abel e Caim, O Relógio Atrasou com Amado Batista. Daqui a pouco eu volto pra gente tocar o momento gospel, tá bom?

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5: Atenção, fofoqueiros de plantão! Letícia Leal chegando pra gente colocar o papo em dia. E olha que tem novidade quente que acabou de sair do forno.
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5: A atriz Olivia Wilde, que a gente adora, se jogou de cabeça em um projeto que tá dando o que falar. É um filme que, pasmem, fez a Olivia perder o controle com um beijo da maravilhosa Penélope Cruz. Sim, você ouviu direitinho. Um beijo de Penélope Cruz. Essa história toda é baseada num longa espanhol e a gente já tá super curioso para saber todos os detalhes. Depois de tanto sucesso em outros trabalhos, a Olivia Wilde resolveu mergulhar numa ideia bem diferente dos seus últimos filmes, como O Convite. Parece que a produção mistura um bom humor com um toque de drama, uma combinação que a gente ama, não é mesmo? E o beijo, claro, já virou a fofoca do momento nos bastidores de Hollywood. É a Olivia arrasando e nos surpreendendo mais uma vez, mostrando toda a sua versatilidade e talento. Mal podemos esperar para ver essa cena e o filme completo. E assim a gente vai chegando ao fim do nosso Fofocando, cheio de histórias e babados que só a gente te conta. Foi um prazer enorme compartilhar esse momento de puro entretenimento com você, meu querido ouvinte. A gente se encontra na próxima vez, com muito mais fofoca, risada e o melhor da notícia do mundo dos famosos. Um beijo enorme e até mais!
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1: Oi, papais e mamães. Que delícia ter vocês aqui no Mamãe a Bordo. E pra gente fechar esta parte, vamos falar de algo super importante: a empatia. Que tal perguntar aos pequenos: como você acha que seu amiguinho se sentiu quando você pegou o brinquedo dele? Isso ajuda a construir a inteligência emocional, sabe? Crianças empáticas fazem amizades mais lindas e resolvem os conflitos de um jeito muito melhor. É um carinho pro coração deles. Muito obrigada pela companhia. Um beijo enorme para vocês. E a gente se encontra na próxima edição do Mamãe a Bordo.
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2: Olá, meu povo apaixonado por novelas. É Andressa Pires de volta com o nosso Novelas. Vamos direto para os acontecimentos da nossa querida Quem Ama Cuida. Gente, que capítulo! A Elisa não conseguiu fazer a Adriana desistir da vingança. E o Mau Mau tá preocupado com a ideia dela se infiltrar na associação de advogados. A Andreia esconde do Joel que não tem dinheiro, com medo da rejeição do Rafael. A Pilar articulando com Ingrid para virar presidente da joalheria, querendo destituir o Tiago. Haja fôlego! A Bruna, depois de repreender a Carmita, passou mal e desmaiou. Que aflição! A Adriana observava a Ademir com a secretária Sueli. E a Silvana descobriu que Fábia visitava Arthur às escondidas. Que reviravolta! Ulisses convidou Liris para sair. Será que vem romance por aí? Quanta emoção! Que loucura, né? Essa novela não para de nos surpreender. Não perca os próximos capítulos de Quem Ama Cuida. Muito obrigada pela sua companhia nesta parte do Novelas. Um beijo enorme e a gente se encontra na próxima edição. Fiquem ligados.
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3: Muito bem, agora são 11 horas e 9 minutos, 11:09. Para você que está ligadinho, curtindo a nossa programação, nosso muito obrigado pelo carinho da audiência. 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Muito bom dia, dona Cleide Piloneto, tá ligadinha comigo. Bom dia, estamos na escuta, só curtindo a programação. Tânia, bom dia, tudo bem com você? Ótima semana para você. Manda música e quero participar do sorteio. Edinalva Damasceno, tá ligadinha comigo. Analva, bom dia.
4: Bom dia, meu amigo Gilmar.
3: Tudo bem?
4: Ô, Gilmar, põe aí a música de Paulo e Paulina, Amor de Primavera. E põe meu nome no sorteio. Obrigado.
3: Obrigada a você, Nalva, pela participação. Deixa eu organizar aqui com de Paulo e Paulinho. Primeiro, agora nós vamos trazer o momento gospel, tá bom? Depois a gente volta com as músicas Matos Nascimento, 4 horas da manhã, de acordo com os pedidos musicais aqui. A gente vai trazendo o momento gospel agora para você que participou. Eliane Fernandes, filho, eu não encontrei a música que pediram aqui.

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1: Oi, minhas queridas ouvintes. Que delícia ter a companhia de vocês aqui no nosso Toque de Mulher, viu? É sempre tão bom dividir esses momentos e, claro, receber tanto carinho de vocês. E pra gente se despedir com aquela energia boa, tem uma última dica que vale ouro pra todas nós. Sabe aquele remédio que a gente mais subestima? É o sono. Dormir bem é um investimento gigante na nossa saúde, viu? É quando nosso corpo repara tudo, equilibra os hormônios, recarrega as energias. Se você tem sentido dor de cabeça, inchaço ou andado mais irritada, pode ser o seu corpo pedindo um tempinho a mais. Tente criar uma rotina. Quarto escurinho, nada de celular na cama e horários mais regulares. Seu corpo agradece, eu garanto. E com essa dose de carinho e bem-estar, a gente se despede por aqui. Obrigada, obrigada mesmo pela sua audiência. Um beijo enorme no coração de cada uma e o Toque de Mulher volta no próximo programa, sempre no mesmo horário, esperando por você. Tchau, tchau.
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2: 11:29.
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11: Olha, a hora são 11:31 para você que está curtindo a nossa programação. Muito bom dia! 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Deixa eu atender a participação, dona Ana Rogós, que está ligadinha comigo. Bom dia.
12: Bom dia, Gilmar.
11: Tudo bem? Tudo você? Ótimo. Ótimo.
12: Eu queria que você tocasse uma música da sua escolha e quero participar disso aqui. Tá bom?
11: Beleza.
12: Obrigado, bom dia para você, viu?
11: Bom dia. Luiz Signorini tá ligadinho comigo, bom dia.
13: Bom dia, bom dia. Tudo na paz por aí.
11: Tudo bem.
13: Estamos na luta, né? É, roda uma moda aí para nós, só uma música aí para nós. Qualquer uma sertanejona que tiver aí no, já na programação já para nós aí, para quem gostar da mesma aí. Beleza, meu amigo?
11: Beleza, deixa com nós. Vou tocar Rick Renner, Pinga na Guela. Depois Teodoro Sampaio Pitoco, André Andrade, Cama Fria. Daqui a pouco eu volto trazendo mais moda pra você aqui no Bom Dia Conte. 11:33.

Muito bem, agora são 11 horas e 41 minutos, 11h41, para você que está ligadinho, curtindo a nossa programação. Nós vamos ficando por aqui, agradecendo mais uma vez o carinho da audiência e convidando você para ficar ligadinho na Conte. Hoje, às 2 horas, 14 horas, Nilton Celeste está de volta, tá? Vai chegar todo bronzeadinho, estava no Caribe, encerrou as férias do Nilton, tá bom? Amanhã eu volto novamente com o programa Bom Dia Conte, até quarta-feira, quinta-feira, de ano também volta. E aí vocês estão livres de mim. Vou deixar tocando as modas que vocês pediram. Até amanhã, se Deus quiser, ótima segunda-feira para todos nós.

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1: Valeu, Ana Castela.
0: Obrigada.
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3: Meio-dia e 59.
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1: 1:38.
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5: Olá, minha gente, agora são 14 horas. 14 horas e 9 minutos, estamos chegando.

Estamos chegando nesta tarde de segunda-feira, hoje é dia 20, né? 20 de julho de 2026. Boa tarde para você ligado, sintonizado, né, com a gente através da estação 101,5. Como é que você tá? Tudo bem contigo? Tomara que sim. Ótima tarde, uma semana abençoada para você e para todos os seus. Esse é o nosso desejo. Eu sou Newton Salera, estou retornando aqui na programação depois aí de 30 dias de férias. Estivemos por aqui no dia 19 de junho, né, na sexta-feira. E aí nos ausentamos aí para férias e estamos retornando hoje. Agradecer aí ao Gilmar Alves, que esteve aí no comando do Vem Com A Gente durante este período aí de 30 dias. São 14 horas e 10 minutos. Vamos juntos a partir de agora até as 18 horas, contando sempre com o teu carinho, com a tua companhia, com a sua participação. Telefone sempre à sua disposição, o 3554-2266. Fique à vontade. Hoje é 20 de julho. Além desta segunda-feira, vamos ter mais 164 dias para vivenciarmos este ano de 2026. Tarde de sol, de calor, né? E poeira, mas faz parte, né? Faz parte. Recentemente, na semana passada, recebemos de presente uma super chuva, né? Um super presente, na verdade, uma chuva maravilhosa que Deus nos contemplou no mês de julho. Confesso que eu não me lembro de ter presenciado aos longos dos meus 44 anos de vida uma chuva no mês de julho da forma que foi, né? Então foi mais do que um presente, foi uma senhora bênção essa chuva da semana passada. Mas o calor persiste, a poeira também, né? Agora são 14 mais 11, ótima tarde, excelente semana.

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0: Es frío.
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0: 3 e 1.
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8: E aí, pessoal, sejam muito bem-vindos ao Autodicas. Eu sou o Linel Silva e já chego com uma dica prática para essa primeira parte do programa. Sabia que muitos carros têm ganchinhos escondidos nas laterais do porta-malas? Eles são ótimos para pendurar sacolas e evitar que tudo role. Procure no seu. Geralmente ficam nas beiradas. Salva o dia e mantém tudo organizado. Na próxima parte, a gente volta com mais autodicas.
7: Você

0: Muriel passando por aqui cantando essa linda canção, né? O Búfalo do Marajó, sucesso! Agora são 15 horas e 7 minutos, 3 da tarde mais 7, segunda-feira boa toda, né? Como é que começou a sua semana? Pra quem é ligado ao futebol, começou e tava torcendo aí contra a Argentina, a semana começou super bem, né? Pra quem tava torcendo pra Argentina, começou mal demais a semana, né? Eita, ontem na grande final aí da Copa do Mundo, né? A Espanha conquistou seu segundo título mundial e pela segunda vez que chegou, tá com 100% de aproveitamento aí em decisões de Copa do Mundo, né? Chegou a decisão em 2010, venceu naquela ocasião a Holanda com gol do Iniesta por 1-0 e agora chega a sua segunda decisão e vencendo a Argentina com gol aí do Ferran Torres. Vencendo aí por 1-0 também na decisão, conquistando o segundo título mundial, a Espanha. E agora vai voltar os campeonatos, já voltou na verdade, né? Mas volta a todo vapor com atenção total para os campeonatos nacionais e continentais. São 15 horas e 8 minutos, deixa eu falar com você que está cansado de ter problemas com falta d'água. 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Acelera com o Vendão, porque aqui quem compra ganha. 15 horas mais 11 minutos agora, 15 e 11. Deixa eu falar com a Avelina Coelho. Boa tarde.
1: Se piorou, relaxa. Deus já está preparando melhor respiração. Essa música. Deus abençoe, uma boa tarde, Milton Celero. Você é um bom locutor.
0: Muito obrigado.
1: Um bom locutor. Deus abençoe.
0: Amém, amém.
1: Boa tarde, Milton Celero. Avelina Coelho, quero participar do sorteio. O programa é animado. Aqui na Vila Rica, se não for um programa animado, a gente morre antes da hora. Porque é dura queda.
0: Tá certo, obrigado pelo carinho. Avelina Coelho, ótima tarde, uma semana abençoada. Alô, velho Chico, boa tarde.
2: Boa tarde, Celere. E aí, rapaz, como é que você tá?
0: Bom demais.
2: Tava afastado esses dias. Aqui é o velho Chico. Roda uma música pra mim aí com Milionários é Rico aí, tropeiro. Acho que é tropeiro, quero oferecer pra minha filha do Caxangá, meu genro, pra Mira, mais o Vando, pro Rosa, mais a Vani lá na Serra da Cobrinha. Oferecer também aqui para Isaurinha, aqui no Tiradentes 2, pro Vicente. Uma boa tarde para tu, principalmente para minha nega, viu? Um abraço pra você, Moreno. Boa tarde.
0: Valeu, grande abraço. Muito obrigado, meu amigo velho Chico. Obrigado pelo carinho da companhia, tá bom? Agora são 15 horas e 12 minutos na nossa tarde.
3: Mas às vezes, ele só tá preparando coisa maior.

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1: Sejam muito bem-vindos à nossa companhia. Sempre com as informações que movem o campo brasileiro. Que bom ter vocês por aqui. Começando mais uma edição do programa que te conecta com o agronegócio de ponta a ponta.
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1: E já na nossa primeira parte, a gente começa com uma notícia fresquinha direto do Ministério da Agricultura.
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1: Augusto Billy assumiu o posto de secretário de Comércio e Relações Internacionais da pasta. Uma mudança importante, pessoal, que promete impactar diretamente as negociações e o posicionamento do Brasil no cenário global do agronegócio. É ele quem vai conduzir pautas cruciais para a exportação e importação de nossos produtos, abrindo novas portas e fortalecendo as que já existem. Um desafio e tanto, né? Acompanharemos de perto os desdobramentos dessa posse e o que ela significa para o setor.
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1: Ficamos por aqui com essa notícia. Mas não sai daí, porque ainda temos muito mais informações importantes vindo por aí. A gente se encontra na próxima parte.
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3: 3:39.
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0: Muito bem, gente, agora são 15 horas e 41 minutos, 3 da tarde mais 41. Ótima tarde para você que tá ligado, né? Início de semana ainda, que coisa boa, né? Uma semana todinha pela frente. Já tá com a saudade do final de semana, né? A segunda-feira chega e a gente fica pensando, final de semana, por que que você acabou, né? São 15h41, olha só. 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Deixa eu falar com a Andressa, tá ligada? Boa tarde.
1: Boa tarde, Rádio Conte. Boa tarde, Doutinho. Seja bem-vindo de novo, novamente, outra vez.
0: Muito obrigado.
1: E hoje eu quero... Deixa eu ver. Toca aí, meu lindão, bonitão, gostosão, amor da minha vida. É, com Lucas e Felipe. E ofereço para todos que estão na sintonia. Eu acho que é Lucas e Felipe mesmo. Bora-se embora. Segundo.
0: Uhul. Muito obrigado, Andressa. Obrigado pelo carinho. Roseni Gabriel também ligada, pedindo Jean Giovanni por telefone. Muito obrigado, meu amigo Lambão. Boa tarde.
2: Ô, meu amigo do Celé, beleza? Como é que foi as férias? Beleza?
0: Bom demais.
2: Toma aqui, rapaz, trabalhando, garrado. Toca aí pra nós uma música aí, aquela Cuida de Mim, beleza?
0: Aham.
2: Aí manda aí pra todos gostar da música aí. Aqui é o Lamon falando. Tranquilo? E aí, nós estamos por aqui, rapaz. Valeu, Nilson.
0: Valeu, um grande abraço, meu amigo Lambão. Obrigado pela companhia. Naldo Maraense, boa tarde.
3: Boa tarde, bom. Boa tarde, será bota um modo pra nós do Léo Magalhães. Três você da rádio, todos gostaram mesmo. Tchau e obrigado.
0: Valeu, um grande abraço. Obrigado, Naldo. Vamos ver o que mais. Dona Lídia também tá ligada. Boa tarde, Dona Lídia. Obrigado pelo carinho, tá bom? Ana Paula Jardim de Melo também tá ligada, pedindo música escolha com Barões da Pisadinha, oferecendo pro marido João Marcos, também para toda a família aqui do bairro Cristo Rei. Ana Paula Jardim de Melo, um abraço grande para você, muito obrigado pelo carinho, tá bom? Excelente semana, são 15 horas e 44 agora.

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2: 4 e 18.
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0: Mil Vidas, na voz do Léo Magalhães, às 16h26, né? Um grande abraço. Meu amigo Naldo Maranhense que pediu essa canção aí do Léo Magalhães, né? Muito obrigado, boa tarde também pra Hilda, tá ligadinha, tá curtindo a nossa programação, muito obrigado. Andressa também ligada, pedindo canção, muito obrigado. Francisca, boa tarde.
1: Boa tarde, Guilherme, agora é você, né? O Gilmarzinho saiu, né? Agora é você, né? Boa tarde. Como é que está? Tudo bem? Que sim, eu quero que você esteja bem. Bota meu nome no sorteio e manda aquela música pra mim, Espuma da Cerveja, viu? E se puder, manda aquele hino, Viúva Sem Nada, pra me ouvir aqui, pra Miriam, pra Andressa, pro Rian, pro Vinícius, pra Tolomeu, pro Melé, pro Geni, pra ti, pra quem tiver ligado na Rádio Ponte 1,5, viu? Boa tarde, boa sorte, tchau, fui.
0: Obrigado, obrigado, ótima semana, obrigado, Francisca. São 4h26 de agora, a gente, todo mundo sabe que andar de moto é sinônimo de liberdade, aventura e um estilo de vida, mas tem que ter segurança, por isso deixa melhor cuidar da sua moto. 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São 16h27, agora é modão, na voz do Gin Giovanni, Espuma da Cerveja.

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2: E aí, galera do Agronejo. Chegamos para trazer as informações mais quentes do campo, direto para você.
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2: E olha só o que está rolando no sul do Brasil. A atenção é total por lá.
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2: Estamos falando da continuidade das tempestades que atingem o Rio Grande do Sul. A situação é de alerta, com o risco de granizo e ventos fortes, preocupando produtores e moradores da região. A chuva também é esperada, claro, como parte dessas tempestades, e pode impactar diversas atividades do agronegócio. É fundamental que quem está por lá fique atento às recomendações das autoridades locais, buscando sempre a segurança. O impacto dessas condições climáticas no campo é sempre um ponto de atenção, e nós do agronegócio seguimos monitorando tudo de perto para trazer as atualizações. As atividades do agronegócio na região, que são tão importantes para o nosso país, precisam de toda a atenção nesse momento de instabilidade no clima.
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2: É isso, pessoal. A gente faz uma rápida pausa e já volta com mais.
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10: Quatro da tarde, mais 41 minutos agora, né? Vamos juntos, até às 18 aqui na nossa programação. 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Deixa eu trazer mais participações. Deixa eu passar um recado aqui antes para Cristiane G. Oliveira. Atenção, Cristiane G. Oliveira. Você perdeu o seu cartão, né? O seu cartão é ali em frente ao Magazine Burguesão. Você pode estar retirando lá, mas leva um documento de identificação, tá bom? Cristiane G. Oliveira. Você perdeu o seu cartão, né? Ali bem em frente a Magazine Burguesão, mesmo está lá, leva um documento de identificação para você retirar, tá bom? Deixa eu falar com a Miriam, que tá ligada. Boa tarde, Miriam.
11: Oi, muito boa tarde, meu amigão. Tudo bem? Aqui tá todo mundo bem, graças a Deus, meu amigão.
10: Coisa boa.
11: E aí, curtiu as férias? Falei para nós.
10: Bastante, você, bastante.
11: Quando volta nessa Rádio Conte, faz alegria pro povo, viu, meu amigão?
10: Muito obrigado.
11: Eu quero aquela música. Pinica eu.
10: Aham.
11: A oferece pra ele, Luigi, Andressa, Johnny, Bartolomeu, Rian, a dona Francisca que morou lá na Ipê, o Melé, o velho Chico, a mulher do velho Chico.
10: Aham.
11: E simplesmente pra você, viu, meu amigão? Que eu sei que você fez boa viagem, né? Bom demais, meu amigão.
10: Aham.
11: Eu quero participar do sorteio, viu? Quero participar do sorteio, meu amigão.
10: Bom demais, obrigado, obrigado, Miriam, ótima semana, obrigado pelo carinho, né? Viagem foi tranquila, graças a Deus, né? Boas férias, 30 dias de férias, tá bom, né? Tá bom, agora retornando ao trabalho. Boa tarde, Francilene Mendes, quero pedir a música do Vitor e Léo, tudo com você, oferecendo para todos da rádio, muito obrigado. Francilene Mendes, a Marli do Zeca Guerra também tá ligada. Boa tarde, Marli.
12: Boa tarde, Nilton, tudo bem? Com
10: tudo
12: você,
10: bom.
12: Sua família, seus pais.
10: Graças a Deus.
12: Nilton, manda uma música para nós ouvir, todos que estão ouvindo o seu maravilhoso programa.
10: Aham.
12: Não vou falar o nome, que é muitos. A música é sua escolha.
10: Uhum. Bom demais. Vamos tocar, sim, muito. Obrigado, minha amiga Marli. Um grande abraço também pro Zeca. Sempre ligado, sempre curtindo a nossa programação. Muito obrigado pelo carinho, tá bom? Minha amiga Divina Ferreira também. Boa tarde.
13: Milton, boa tarde. Tudo bem com você? Seja bem-vindo de novo.
10: Oh, obrigado, obrigado.
13: Pode ir para me ouvir com o Leandro e Leonardo.
10: Aham.
13: Estou na... Parece que estou nas mãos dessa mulher. Eu ofereci para vocês e para me ouvir. Um abraço com Deus. Seja bem-vindo.
10: Obrigado, obrigado. Divina Ferreira, vamos procurar sua canção, vamos tocar, sim, muito obrigado. Capu também tá ligado. Ótima tarde, meu amigo Capu, pedindo o Zezé de Camargo e Luciano Coração na contramão, oferecendo para todos os ouvintes e também para nós. Tenham todos uma ótima tarde, muito obrigado, meu amigo Capu. A você também, Helenilde, boa tarde.
14: Tudo bem? Como é que tu tá, homem? Tudo na paz de Cristo? Por cá estamos bem, graças a Deus, né?
10: Coisa
14: rapaz,
10: boa.
14: 30 dias, hein, Nilton?
10: Verdade.
14: Rapaz, 31 dias, que 30 dias foi ontem. Hoje é 20, né?
10: Uhum.
14: 31 dias. Rapaz do céu, não sei não, hein? Essa orelha tua deve ter esquentado, né, Nilton? 31 dias, o Gilmarzinho deve ter esquentado ela, tu nem imagina.
10: Que ele tava falando de mim, né?
14: Menina, vamos embora. Nós estamos como, Nilton? Nós estamos por cá, né? Estamos indo atrás dos bitas, atrás dos carneiros. Porque senão, se demorar, e mais tarde a onça pega, né?
10: É,
14: já
10: verdade.
14: Me comeu três, Nilton.
10: Ah.
14: Jesus Cristo. Então já vou logo de dia, que é pra mim não ver ela e nem ela pegar meus bichos.
10: Já é pra garantir.
14: Eu só preciso enfrentar ela, né, Nilton? Porque tu não vai me ajudar mesmo, porque tu tá aqui só amarrado. Eu tô até tentando ver se tu não cai dali, mas acho que tu vai cair, Nilton, com aquela cordinha já tá velha. Vamos embora, toca aí pra nós.
10: É.
14: Léo Magalhães, nosso amor é ouro.
10: Uhum.
14: Por isso mesmo, sou Sidney Meure, pra você, Nilton, minha filha Tainácia, minha filha Cidiane, meu filho Enzo, né? Amanhã já volta às aulas, né, Nilton?
10: Verdade.
14: Nós vamos ficar por cá. E pra esse povão aí da Rádio Conte, vamos embora.
10: Obrigado. Obrigado, obrigado, Elenilde. Ótima tarde. Amarra direito nós aí, senão nós vamos cair, viu, Elenilde? Troca essa corda aí, bota uma cordinha nova, tá bom? Dona Euripa, boa tarde.
15: Boa tarde. Gente, eu queria ouvir uma música com o Gino e Gino. Que fala assim, distante dela, eu estou sofrendo, agora não sei se é o nome dela. Procura ela pra mim, se você não achar, passa ela também, viu? Uma boa tarde.
10: Aham, vamos procurar aqui. Deixa eu ver, é outro nome, eu vou procurar aqui, já acho o nome dela já, tá bom? Dona Euripa, muito obrigado. Brunão, boa tarde.
16: Boa tarde, minha amiga Nitzaléria, que é o Bruno, Bruninho das meninas bonitas lá da Pai.
10: Brinca em serviço não, né, Brunão?
16: Eu pedi aquela música, Bela e Mara, Renan Raí, liga lá em casa.
10: Aham.
16: Hoje eu tô apaixonado, hoje eu tô aqui na vila.
10: Ô, rapaz.
16: Hoje cedo da roça.
10: Que paixão é essa, Bruno?
16: Bota meu nome só tem, meu. Tô vendo Fernando Souza, tchau, obrigado.
10: Valeu.
16: É oferecer pra mim, pra minha mãe e pra minha avó.
10: Obrigado, obrigado, Brunão. Ótima semana, ótima tarde pra você também. Obrigado pela companhia, obrigado pela participação. E curte essa paixão aí, viu, Brunão? Curte essa paixão.

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0: 4h58.
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1: E aí, galera ligada no Autodicas. Chegamos à nossa última dica, mas é daquelas que salvam, viu? Falando de frenagem em piso molhado ou escorregadio, a palavra-chave é suavidade. Aumente a distância de segurança e freie bem de leve. Se sentir que o carro está escorregando, tira o pé do freio rapidinho, corrija a direção e freia de novo com carinho. É a dica para você dirigir seguro. O Autodicas fica por aqui. Valeu demais pela sua companhia e até a próxima!

0: Música bonita, né? Música boa toda. Estou na mão desta mulher. Voz do Leandro e Leonardo. Foi pedido a Divina Ferreira, né? Um abraço grande, Divina. Muito obrigado pelo carinho da companhia. Ótima tarde. Agradecer por aqui também a Marina. Agradecer o Vicente, né? Pessoal que tá ligado por aqui, curtindo a nossa programação. Boa tarde, Marina.
1: Boa tarde. Mandar a música aí do Eduardo Costa, a carta. Uhum. Para todos aqui do Projeto Caxangá. Tamo ligadinho na escuta.
0: Coisa boa. Muito obrigado, muito obrigado. A Marina, pessoal aí do Caxangá, ligados, curtindo a nossa programação. Muito obrigado pelo carinho da companhia, tá bom? Deixa eu ver quem mais por aqui também, meu amigo Vicente, boa tarde.
2: Boa tarde, bom demais, hein? Ver você de volta, meu amigo.
0: Muito obrigado.
2: Passando aí para deixar meu forte abraço a todos, rádio ouvinte. Gostaria de ouvir com Zezé de Camargo e Luciano.

0: Marina, boa tarde.
1: Boa tarde. E aí, como é que tá você? Tá tudo bem? Você com sua família?
0: Graças
1: tá tudo bem?
0: A
1: Aproveitou
0: Deus.
1: Aproveitou bem as férias, né?
0: Bastante, bastante.
1: Eita,
0: é um trabalho pesado, né?
1: Do outro lado da cidade, tá?
0: Aham.
1: Uhum. Então tá bom, aqui tá tudo tranquilo. Eu ofereço pra Elisângela, Rosângela e Creuso. Então tá bom, um abração aí pra você. Fique com Deus.
0: Amém, obrigado, dona Helena. Nas férias a gente faz um trabalho danado, né? Dormir, comer e beber, né? Oh, rapaz, mas é bom demais, né? Trabalhar é bom demais, mas férias também é excelente, né? Nilce Cassol, boa tarde. Seja bem-vindo de volta. Muito obrigado. Manda pra minha música sempre com Renan e Raí, é modão bonito também. Felicito pra vocês e também pra toda a minha família. Muito obrigado. Nilce Cassol, ótima tarde. Finalzinho de tarde já, né? Muito obrigado. Maria Alves, boa tarde. Boa tarde, Maria Alves.
2: Bom dia. Juscelério, eu queria que você anunciasse uma carretinha de moto pra mim.
0: Ah.
2: Eu não sei passar meu nome. Passar meu endereço. Setor Bela Vista, Rua João Pessoa, número 81.
0: Aham.
2: Pra quem interessar, vim nesse endereço. Entendeu? Aham. Setor Bela Vista, Rua João Pessoa, número 81. Passa pra quem interessar, tá bom?
0: Rua João.
2: É carretinha João de moto.
0: João Pessoa, Bela Vista.
2: Tá bem da hora, porque só se você fazer isso pra mim.
0: Tá certo, já tá aí o pessoal. Quem quer comprar, então, uma carretinha, né? Pode procurar nesse endereço. Ou então entre em contato no 66-992-19-3190. 66-992-19-3190. Maria Alves da Silva, que está vendendo a carretinha de moto. Você está precisando. Olha a oportunidade aí para você fazer o negócio aí, comprar uma carretinha de moto, tá bom? Agora são 17h18.
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1: Alô, produtores e amigos do campo. Sejam muito bem-vindos ao Agronejo, seu ponto de encontro com as notícias que movem o agronegócio brasileiro. É sempre bom ter a sua audiência por aqui e a gente já chega com informação quentíssima para você ficar por dentro de tudo.
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1: E a notícia que está repercutindo lá fora e tem impacto direto aqui é sobre o milho.
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1: Produtores dos Estados Unidos estão falando em disparidade injusta para justificar tarifas contra o Brasil. Eles comemoraram a decisão do governo Trump de taxar em 25% alguns produtos importados do nosso país. É uma medida que gera bastante discussão no setor, e a gente fica de olho em todos os desdobramentos para trazer sempre a informação mais precisa até você, que respira o agro.
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1: Chegamos ao fim da nossa conversa, sempre com as informações mais relevantes para você que faz o agro acontecer. Agradeço demais a sua companhia e a sintonia. Fique ligado na nossa programação e a gente se encontra muito em breve por aqui. Um abraço e até a próxima.
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1: 5:38.
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Linda demais a canção, né? Na voz do Renan e Raí, sempre, sempre. Agora são 17 horas, mais 48 minutos, 17h48. Já reta final, né? Reta final aí da nossa programação. Vamos juntos até às 18h.

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0: 18:03, já é noite, né? Noite de segunda-feira. Deixa eu falar com meu amigo Clemente, manda o áudio pra gente. Boa noite, Clemente.
1: Tá aí, Milton. Voltou, é?
0: Estamos de volta.
1: Que bom, né? Foi bem de férias, foi bom?
0: Graças a Deus.
1: Falta muito comigo, Gustavo Severo, ver as cartas.
0: Aham.
1: Se você da rádio, quem gostar. É obrigado.
0: Valeu, muito obrigado, um grande abraço. A você, Clemente, ótima semana, obrigado pela companhia. São 18:03, estou fechando por aqui a nossa programação. 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Agradecer também a Vitória Papelaria, também o Super Mariotti Supermercado, também o Café Camarada, os nossos parceiros aqui do nosso Vem Com a Gente. Ótima noite, obrigado pelo carinho, até amanhã, se Deus quiser. Obrigado a ele também pela oportunidade, né? Valeu, gente!

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2: 6:18.
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0: às vezes a gente vive num relacionamento cheio de ciúme e desconfiança e nem se dá conta que a gente está vivendo isso por conta, né, das consequências dos nossos atos. Mas o pior do que viver num relacionamento que já está com seus dias contados são os traumas que a gente causa na vida dessa pessoa que está com a gente. Essa música fala disso e o nome dela é Traumatizei. Se liga nela aí que a gente vai dar esse recado pra você. Fala assim. Desde que a gente terminou, ela não namorou mais. Por que será, né?
1: Deve ser porque você vacilou pouco, né?

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Muito boa noite, Vila Rica. Boa noite, amigo ouvinte. Boa noite para você que está sintonizado acompanhando a nossa Conte FM 101,5. Mais uma edição do Anoitecer na Conte já está no ar aqui, começando na nossa edição de segundona, 20 de julho de 2026. Comigo, Vinícius Verani, até às 9 horas aqui na Sintonia da Conte. E você já pode ir participando conosco a partir de agora no 3554-2266. Você participa conosco, concorre à premiação e a melhor parte da sua noite, como sempre, começou. Anoitecer na Conte está no ar.

0: Você não aguenta não, viu?
1: Aguenta de jeito nenhum.
2: Alô, galera, vamos na palminha da mão com a gente agora. E depois vamos cantar esse clássico aqui que todo mundo conhece.

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Fora demais, bom demais a conta, estamos de volta. Rapaz, o que? 7 horas e 34 minutos em ponto. 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E o nosso Anoitecer na Conte já retornou. 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

0: Vamos aqui também, já com participação pelo WhatsApp aqui da Conte, o 3554-2266. A gente já conversa aqui com o nosso amigo Natan. Mandou um recado, vai lá, Natan.
1: Oi, Vinícius. Bom.
0: Beleza.
1: Eu queria pedir uma música do Tião Caíri Pardi, Arreio de Prata. Eu quero participar do sorteio, mano, de Natan Procopio Cavalheiro.
0: Agora, meu amigo, já mandamos aí pra você, tá bom? Arreio de Prata. Vamos aqui também com a Miriam, já mandando o recado dela, vai lá.
2: Vinícius, boa noite, meu amigão, tudo bem? Beleza. Pois é, meu amigão, pensei que hoje não ia ter programa, não.
0: Tem esse mês.
2: Aqui tá todo mundo bem.
0: Se eu não me engano, só dia 3 agora que não vai ter, porque vai ter a sessão.
2: E aí, falei pra mim? Ah, fala que eu tô mais lá no grupo lá, tá bom, meu amigão?
0: Eu tenho que dar uma olhada lá também.
2: Que eu saí um pouquinho pra mim dormir, tinha mais de 100 áudio lá.
0: É, ali ei, acompanhar.
2: Pessoa, aquele grupo lá é de arrasar, hein?
0: É, literalmente.
2: Que bom ouvir a voz da tua mãe lá naquele grupo lá também. Gente, eu achei bom demais, Su. Vinícius, eu quero uma música hoje. É. Cair no Mandiocal.
0: Mandar pro seu Juvenil. Para,
2: é. Sandro Lúcio. Cair no Mandiocal. Ofereço para Deus, a Andressa, a Johnny, Bartolomeu, Rian. A dona Francisca mora lá na IP, o velho Chico, a mãe do velho Chico. E simplesmente pra você, meu amigão. Pois é, o Rian também apareceu lá naquele grupo lá, ó. Gente do céu. Agora, pra completar, para a nossa alegria, né, meu amigão?
0: Eita, senhor. Ali tem que ganhar um prêmio, seu Juvenil.
2: Participar do sorteio, Miriam Laudelina Procopio, tá bom, meu amigão? Coloque meu nome no sorteio.
0: Tá participando, minha amiga. O seu Juvenil e o Rian, eles batem o recorde. Hoje eu fui lá no Bartô, hoje à tarde, dei uma passadinha lá na casa dele lá, dizendo que ele tava lá ouvindo lá as mentiras do seu Juvenil. Eu falei, é normal, ali mente o tempo todinho que Deus dá. Nunca vi um trem daquele ali. Deixa eu ver aqui a dona Eurípides.
3: Boa noite, Vinícius. Boa noite.
0: Boa.
3: Vinícius, passa a música pra nós, com cacique e fazer. Dormindo e sonhando. Um feliz pra você, porque engraçado mesmo, uma boa noite.
0: Valeu, um abração pra senhora, dona Eurípides. O pai da mentira aqui também, o seu Juvenil, já mandando recado.
4: Boa noite, Vinícius. Boa noite, boa noite. Como é que você tá? Tudo bem?
0: Beleza, meu amigo.
4: Eu quero ouvir a Sassá Cigano, Barbuleta. Ofereço para uma pessoa em qualquer cantinho desse Brasil. Eu tô oferecendo para uma pessoa, qualquer cantinho do Brasil, viu?
0: É, tá.
4: Especial para essa pessoa.
0: É.
4: Sassá Cigano.
0: Sassá Cigano. Falando nisso, eu tava olhando ali, ela. O que que virou, hein? Eu tenho que acompanhar ali pra ver o que que virou do Sabadão ali. Seu Juvenil tá pondo sem dó ali e a dona Francisca metendo um chute na cara dele do lado do vento também. Agora eu tenho que ouvir aqui pra ver em que pé que tá essa relação, esse relacionamento. Dona Gertrudes também mandando recado.
5: Boa noite, Vinícius.
0: Boa!
5: Tudo bem, Vinícius?
0: Melhorou agora.
5: Vinícius, eu quero que você toque pra mim uma de Cigano Casa Nova, Arco-Íris. Ofereço pra vocês aí na rádio, pra mim curtir, pra Piriguete. Eu tô aqui na casa dela, aqui no Tocantinsão de Açúcar, Porto Nacional,
0: aí
5: tô aqui mais ela.
0: Ô, dona Gertrudes, foi a senhora ganhadora, não foi? Do prêmio da semana passada, inclusive?
5: Tá ok.
0: Ela tá rindo lá no fundo, ela já viu que a dona Gertrudes tá mandando, já tá até dando risada.
5: E ela tá judiando comigo, me deixou sem almoçar, sem jantar, sem merendar, sem tudo. Eu nem dormindo eu não tô.
0: Mulher
5: ela não
0: horrível,
5: deixa.
0: Viu? Mulher horrível também.
5: É a noite toda caminhando na casa.
0: Some daí, dona Gertrudes. A senhora não merece isso não, dona Gertrudes. Some daí, viu? Desse jeito, maltratar desse tanto, não existe uma coisa dessa não, viu? Não é pra maltratar dela não, viu, Piriguete? Trata bem a dona Gertrudes, que ela é uma pessoa 100%. Seu Augusto aqui também mandando recado, vai lá.
6: Boa noite, Vinícius.
0: Boa.
6: Oi, cara, rapaz. Toca o modão pra mim aí, com o Tião Caria de Pardinho. É, palavra de honra, beleza?
0: Na hora.
6: Vou curtir, rapaz.
0: Vou mandar aí já pra vocês, um abração, seu Augusto.
2: Vinícius, deixa eu te falar. Tem essa Gertrudes aí. Ela fez uma figa lá no grupo lá, carne de sol. Eu falei pra ela tem que trazer pra mim, dar um jeito. Porque eu tô buchuda, né?
0: Mas...
2: Ah, não, Miriam, eu vou dar um jeito. Falei, então...
0: Até essa carne chegar aqui na sua casa, ô Miriam, se tu comer um negócio desse aí, você morre. O trem já tá mais podre do que tu.
2: Muito boa, viu, o Vinícius? Ela é muita gente boa, Gertrudes.
0: Mas não é ela, é mesmo.
2: Ah, eu ofereço essa música lá pro grupo lá, tá bom, meu amigão? E pro seu juvenil.
0: Credo, não, não. Seu juvenil é outro também. É pior do que mandar pra Andresa da Torre. Aquilo ali, Deus me livre e guarde também. Seu juvenil tem que pegar uma cadeia mesmo pra poder aprender a virar gente.

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Leãozito e vai pro meu tio Divino lá de Contalina, Goiás. E também vai pro cara mais apaixonado de Morrinhos, mas quantos ciganos, segura aí. E lógico que eu não posso esquecer o meu amigo João de Nego lá de Goiatuba, Goiás. Segura meu amigo Framel de Jesus lá de Bela Vista.

0: Daqui a pouco tem mais música. Ponte 7:59.
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Bora aqui, seguindo com Nossa Anoitecer na Conte, agora 8 horas e 6 minutos. 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

0: Bora aqui, rapaz, com o WhatsApp. Vamos lá, seu Zé Bilisco. Seu Zé Bilisco não aguentou o grupo, não. Seu Zé Bilisco pulou fora, não deu conta, não.
1: Boa noite, doutor Vinícius.
0: Boa.
1: Boa noite pro Batu também. Nós estamos por cá.
0: Bora,
1: na escuta aqui, de boa aqui. Eu dou uma patroa, dona Regina aqui. Vem pra nós situar aquela musiquinha lá. Cabecinha no ombro.
0: Acho agora.
1: Pra nós escutar aqui, a patroa aqui. E pra todo que estiver na escuta e toda a nossa comunidade lá do grupo lá. Quem gostar da mesa. Nós estamos por cá. De boa. Então, boa noite pra nós.
0: Valeu, meu amigo. Abração pro senhor, viu? Pra toda a família também. Essa aqui é de quem tem ela com o milionário José Rico. Mandar ela com o milionário José Rico, então, pro senhor, tá bom? Abração, seu Zé Bilisque. Vamos seguindo aqui também com participação da dona Gertrudes. Ela mandou um recado.
2: Uai, Vinícius, eu não escutei, não. Eu cheguei aqui, a Piriguete que tava me falando.
0: Do
2: aí eu fiquei assuntando o programa aí que você mandou aqui, né, no grupo, e aí não falou meu nome.
0: Não, mas é
2: aí
0: que...
2: Aí eu tô em cima do muro.
0: Não, foi porque aquele ali foi da sexta-feira passada, ô dona Gertrudes, não foi do Vitrola, não. Vitrola é do sábado, normalmente a gente divulga lá nas redes já pro pessoal ficar por dentro de quem que é, entendeu? Mas eu vou dar uma olhadinha aqui. É, também tem o Bruno, vai lá, Brunão.
3: Boa noite, meu amigo Vinícius.
0: Boa!
3: Anjo, perigoso, da Rádio Conte.
0: Perigoso é o Bruno.
3: Da Conte FM,5. Aqui quem tá falando é o famoso Bruninho das Meninas Bonitas.
0: É, o Bruno Paz, terrível.
3: Vinícius, queria pedir a música. Roda com o trio Parada Dura, mandando solidão. Que oferece pra mim, pra minha avó e pra nós tutti aqui. Boa noite, meu amigo Vinícius.
0: Boa, meu querido.
3: Você vai tomar nome do sorteio, obrigado. Boa noite, meu amigo Vinícius. Acabando de novo. Vinícius, queria pedir amor. No final do programa, quer que você roda uma música. Moreninha linda, com Tonico Tinoco, quero oferecer pra todo do grupo da Vitrola aí.
0: Você tá dando conta, Bruno, de acompanhar?
3: Pra mim, fazendo um favor no final do programa.
0: Mas eu sei. Tchau, obrigado, meu amigão. Você tá dando conta de acompanhar, Bruno, lá? Porque muita aquela bagunça é culpa desse homem aqui, ó.
4: Mulher, ela era brincando com ela, ela é guerra de mal, ela não gosta de homem, não, ela acha que gosta de outra mulher, viu?
0: Vi, Mari, olha aí, dona.
4: Cascou fora. Casquei fora. Obrigado, esposinha da Dolura, essa música aí, mandei especial.
0: Tomou um coice na cara.
4: Lindo nesse canto do Brasil. A linda pessoa.
0: É, a linda pessoa.
4: Zé Bilisco, faça o Vinícius dar outro celular pro senhor, porque foi ele que inventou esse grupo.
0: O Zé Bilisco até saiu do grupo, não inventou não.
4: Tempo ainda roda Laço da Saudade.
0: Olá.
4: O Irine Irineu, ofereço pra uma pessoa especial.
0: Ah, meu pai.
4: Nesse mundo de meu Deus. Nosso querido amado
0: quem
4: Brasil.
0: Quem que é essa pessoa, pelo amor de Jesus? Tá lá no grupo? Já é a Piriguete, será? Quem será que seu juvenil já tá atacando? Você viu, não passou nem 3 dias do Vitrola ali. E ele já abandonou a dona Francisca e já tá correndo atrás de outra. Ave Maria, seu juvenil. Aí não dá pra te defender, viu? Ó o Melé aí também.
5: Oi, Vinícius. Boa noite.
0: Boa!
5: Noite, boa noite, Conte, Vinícius. Joga um aí da sua escolha pra nós aí. Seu amigo velho tá cansado. Chegou hoje das águas do Araguaia, cansado. Vou oferecer para todos os ouvintes dado quanto aos meus amigos, minhas amigas, que nós prosei aí no programa Anoitecer na Conte. Já sabe quem é, né? Todo mundo já sabe quem é. Quando falar meu nome aí, Melé, é pros amigos da Anoitecer na Conte. É das pessoas que eu mando oferecer música toda noite, todo dia. Então, meu amigo velho tá cansado. Boa noite, manda uma boa aí.
0: Agora a gente já manda um abração aí pro senhor, seu Melé. Valeu também, meu amigo, pela sintonia. Aqui também o outro Luiz Ancheschi.
6: Ô, Vinícius, boa noite a todos os ouvintes.
0: Boa.
6: Vinícius, roda a música só mais uma vez comigo. Eu conheço para todos vocês aí da rádio, para todos os ouvintes. Vinícius, vou dar uma ideia para vocês,
0: lá
6: que tem um grupo ali, né? Lembrando da dona ali que ganhou o prêmio e não sabia, te dá uma ideia. Se for alguém que está naquele grupo que ganhar, Dona Gertrude, no caso, você coloca lá no grupo. Alô, Dona Gertrude, a senhora ganhou, tal, né?
0: Eu coloquei só o de sábado, na verdade. O de sexta eu tinha esquecido até quem tinha ganho. Aí a Andresa que me falou que tinha sido ela. Eu não tinha notado de primeira, aí já vi.
6: O que eu tô dando assim, né? Coloca no grupo lá.
0: Mas eu vou postar lá.
6: Fica mais fácil, daí ela sabe mais fácil. Qualquer um de nós, né? Alô!
0: Outro, meu amigo, um abração aí pra vocês, tá bom? Falando nisso, vocês conseguiram acessar a versão gravada lá do Spotify que eu falei? Eu postei lá também agora, toda semana a gente vai colocar lá no Spotify do canal lá pra vocês ouvirem de novo a bagunça. Porque aí eu quero ver gente que nem ser juvenil mentir que a gente inventa as coisas pra ele. Porque eu tô colocando o programa inteiro à disposição pra ouvir de novo. Que nem o seu Olívio queria ter participado no sábado e não conseguiu. Aí eu joguei lá o acervo no Spotify, aí quem quiser é só clicar lá e acompanha tudo de novo. A gente só tá cortando as músicas pra não ficar muito compridão lá o áudio.
7: Dona Francisca não gosta de homem, não gosta de mulher. Tô fora.
0: Olha lá.
7: Gosta de mulher, não é de homem não, moço.
0: Mandar isso aqui. Vou mandar isso aqui pra ela, viu? Peraí, deixa eu encaminhar aqui. Ô Miriam, manda esse áudio aqui no grupo lá pra gente, fazendo um favor, tá bom? Porque você já tá aí com já tá com o negócio gravado. Manda esse áudio aí pra Dona Francisca, fazendo um favor. Manda no grupo, na verdade, Miriam. Esse áudio bem aí pra nós ver. Vamos já deixar o seu juvenil com couro no jeito mesmo, pra tomar uma paulada na orelha pra ele ficar esperto.

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0: Voltamos, isso aí, 8 horas e 34 minutos. 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Estamos de volta por aqui com o nosso Anoitecer na Conte. Deixa eu dar uma ouvida aqui na Miriam.
1: É agora, meu amigão. Se tu falou pra me mandar, é na hora, tá bom, meu amigão?
0: Cadê a Andresa, hein?
1: Você pediu? Eu coloquei, meu amigão, lá no grupo lá, tá bom?
0: Ô, seu Juvenil, ela respondeu aqui, viu? Vamos ouvir, vem coisa boa por aí, vai lá.
2: Boa noite, Vinícius.
0: Boa.
2: Como é que tá, meu amigão? Tudo bem? Desejo que sim. Eu estou bem, graças a Deus, que eu só esteja bem por aí.
0: 100%.
2: Bota meu nome no sorteio e manda aquela música Fumo de Goiânia pro Geni. Só lembrança, viu? Nada mais. Ele quer levar a mulher pra morrer de frio, congelado, que eu vejo o assunto aí falar que ele é de meia, é bota, é calça, é vestido, é massa na cara, é tudo. Então, eu não sou mulher disso não, sou mulher de viver mesmo, é só mesmo de pecinha, viu? Não é só de empacotada não, que eu não sou pamonha. E dessa minha que é Dolores mesmo, porque a painha é Dolores, viu?
0: Não,
2: ou
0: isso
2: a
0: aí...
2: toca subida Dolores, porque comigo não dá certo não. Aí vai dar certinho o piriguete. Que vai pegar a piriguete de anzol. E eu não sou pegar de anzol.
0: Ah, então
2: pegar,
0: é a piriguete mesmo.
2: Conversa, assim, olhando um nos olhos do outro, viu?
0: Ah,
2: Vinícius?
0: Então é a piriguete mesmo. Ah.
2: E boa noite, boa sorte, viu? Mas essa música pra todo mundo que estiver ouvindo a Rádio Conte 1,5, viu?
0: Na hora, minha amiga.
2: E no final do teu programa, viu, Vinícius? Bota aquele hino pra mim ver aqui, 4 horas da manhã, viu? Pra
0: agora.
2: Mim ver aqui, viu? Pra Miriam. Pra ti, pro Rian, pastor Lomeu, pro Melé, pro homem lá de Goiânia lá, que pega mulher de anzol.
0: Seu
2: e pra quem tiver ligado na Rádio Conte 1,5, viu? E boa noite, boa sorte.
0: Um abraço pra senhora, viu? Então o seu Juvenil já tá em cima da piriguete mesmo, hein? Eu chutei por cima aqui e acertei. Rapaz, eu vou falar, viu?
3: Oi, Vinícius, a hora que começar o programa... Eu tô aqui ouvindo, viu?
0: E aí, minha amiga?
3: Passa uma música aí pra mim com os BTS, não.
0: BTS seria o quê?
3: Pra mim e pra você e os ouvintes.
0: Na hora, BTS é os coreanos, né? A gente já manda aí pra senhora. Um abraço, Hilda.
4: Essa periguete que eu não conheço, só vejo falar nela. Quem é?
0: Ué, amiga da Dona Gertrudes, que a Dona Gertrudes tá lá na casa dela, ué. Passando uns dias lá, ó. Parece que o senhor não sabe, seu Juvenil. Eu chutei por cima e eu acertei. Eu sabia que esse assanhamento aí dessa pessoa, essa pessoa misteriosa, tinha que ter um rumo. Eu sabia disso. Não tinha pra onde correr, não, viu? Vamos lá, então, ouvir música. Vamos mandar essa aqui que a Dona Francisca especialmente dedicou pro Juvenil. O homem tá apaixonado, mas tomou um coice na cara.
4: Não. Você errou, você enganou.
0: Enganei não, viu? O senhor tá muito veaco, muito mala pro meu gosto.

Bom demais, e a gente encerra mais uma edição do nosso Anoitecer na Conte, desejando a todos vocês uma excelente e abençoada noite. Amanhã, a partir das 7 horas, estamos de volta aqui na Conte FM. Fiquem com Deus, que nós vamos com Ele também. Excelente e abençoada noite, e até a próxima edição.

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1: Olá, uma boa noite.
2: Boa noite para você que nos acompanha em todo o país.
1: Segunda-feira, 20 de julho de 2026.
2: Vamos aos destaques da Voz do Brasil.
1: Agora é lei. Brasil conta com a estratégia nacional do Complexo Econômico Industrial da Saúde.
2: A legislação estabelece diretrizes para a pesquisa, o desenvolvimento e a produção de medicamentos, vacinas e outras tecnologias para o SUS. Márcia Fernandes.
3: A lei prevê medidas para incentivar a produção nacional de insumos e fortalecer cadeias produtivas internas, com o objetivo de ampliar a capacidade nacional de resposta em situações de crise.
1: E ainda, cuidotecas, universidades públicas estaduais podem instalar espaço.
2: Edital apoia a implantação da estrutura responsável por abrigar a criança enquanto a mãe frequenta as aulas. Luana Karen.
4: O edital vai oferecer R$ 9.200.000 para que as universidades estaduais possam contratar profissionais, comprar material pedagógico e oferecer alimentação às crianças.
1: Tecnologia para ajudar no combate à violência contra a mulher.
2: Uma inteligência artificial auxilia quem procura o Ligue 180.
1: Quer saber mais sobre o assunto? Hoje nós conversamos com a secretária nacional de enfrentamento à violência contra mulheres, Estela Bezerra.
2: Ela fala também sobre a importância do apoio para quebrar o ciclo de maus tratos.
5: Ninguém consegue fazer uma ruptura sozinho. Então, o primeiro movimento é uma mulher procurar alguém de sua confiança. O segundo movimento é procurar um serviço especializado.
1: Hoje, na apresentação da Voz do Brasil, Mariana Juman e Nazi Brum.
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1: O Brasil tem agora uma lei que regulamenta a produção de vacinas, medicamentos e insumos de saúde, voltada ao atendimento do SUS.
2: A medida consolida como política permanente instrumentos voltados ao fortalecimento da capacidade nacional de desenvolvimento, produção e inovação em tecnologias estratégicas para o SUS.
3: A lei cria a Estratégia Nacional do Complexo Econômico Industrial da Saúde. A legislação estabelece regras para o país produzir tecnologia própria no setor. Na prática, o texto define critérios para a produção em solo brasileiro de medicamentos, vacinas, equipamentos de diagnóstico e ingredientes farmacêuticos que abastecem o Sistema Único de Saúde. O ministro da Saúde, Alexandre Padilha, disse que a estratégia quer fortalecer laboratórios públicos e ampliar o acesso da população a tecnologias estratégicas de saúde.
6: Preparar o Brasil cada vez mais para respostas em emergência em saúde, dar uma previsibilidade importante para as empresas privadas investirem, dar uma outra dimensão para o que é o setor da saúde, tanto naquilo que é os compromissos de garantir o atendimento à nossa população, quanto da saúde, quanto do setor econômico.
3: A lei prevê medidas para incentivar a produção nacional de insumos e fortalecer cadeias produtivas internas, com o objetivo de ampliar a capacidade nacional de resposta em situações de crise, como destacou o ministro do Desenvolvimento, Indústria, Comércio e Serviços, Márcio Elias.
7: A pandemia mostrou isso para o mundo, a indesejável dependência de um continente ou de alguns países do fornecimento do que é essencial na área da saúde. Acho que a sanção do nosso PL 2583 hoje retoma essa tradição do país, do Brasil, na vanguarda do desenvolvimento do complexo econômico industrial da saúde.
3: A estratégia também prevê mecanismos para a transferência de tecnologia entre instituições privadas e laboratórios públicos. Entre os projetos previstos estão o desenvolvimento de insulina glargina com produção integral no Brasil e de uma vacina contra o vírus sincicial respiratório associado a casos de bronquiolite. Reportagem Márcia Fernandes.
1: Empresas de revenda de ingressos devem ser transparentes com o consumidor sobre o seu papel.
2: Caso isso não aconteça, elas podem ser alvo de medidas cautelares, entre outras determinações.
1: É o que vamos ouvir agora na reportagem de Gabriela Noronha.
8: Quando você vai comprar um ingresso para um show ou teatro, por exemplo, pode acabar recorrendo a páginas na internet que fazem a revenda desses tickets. Mas essas plataformas precisam respeitar os direitos do consumidor. Se isso não ocorrer, ficam sujeitas a medidas cautelares do governo. É o caso de uma empresa que começou a ser investigada nesta segunda-feira por falta de transparência e insuficiência de informações essenciais ao consumidor, como detalhou Ricardo Morishita, secretário nacional do consumidor.
9: Muita gente acaba contratando, mas não sabe que se trata de um mercado secundário. E claro, tudo isso leva a uma potencial ilusão do consumidor ao erro, a acreditar que está adquirindo o ingresso pelo canal oficial. Acho que isso é ruim para todos. É importante que o consumidor saiba, não seja enganado, não possa ser induzido a erro, garantir a informação e depois a própria boa-fé.
8: Como medida cautelar, a Senacom determinou que a plataforma